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2: Cultura, 10 horas, 38 minutos.

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11: Cultura, 10 horas, 55 minutos.

Cultura, 11 horas, 20 minutos. 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Cultura, 11 horas, 20 minutos.

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Cultura, 11 horas e 27 minutos.

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1: Cultura, 11 horas, 43 minutos.

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1: Meia-noite.
0: 42 minutos.

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Cultura, 1 hora, 55 minutos.

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1: Cultura, 2 horas, 6 minutos.

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Cultura, 2 horas, 19 minutos.

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Rádio Cultura, 3 horas, 11 minutos.

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0: 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Cultura, 4 horas, 55 minutos. 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

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Cultura, 5 horas, 8 minutos.

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2: 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Cultura, 5 horas, 45 minutos.

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1: Cultura, 7:25.
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1: Cultura, 7:26.
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1: Bom dia, ouvintes da Cultura, bom dia, Padilha. 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Quem quiser pode chegar aqui, que vai ficar até meio-dia aqui, uma galinha, churrasco.
0: Paleta de porco linda ali,
1: paleta, né? Paleta de porco, e churrasco de boi, tá bem caprichado hoje. Pode chegar aqui que a roleta tá funcionando.
0: E aquele frango bem temperado, caprichosamente.
1: Bem temperadinho, bem caprichado, bem no ponto.
0: Tá aí, portanto, o Alexandre recebendo a gente aqui. O senhor é o seu...
2: Elcio Souza,
0: né? Tá esperando aqui o momento de abrir a roleta, porque quer ganhar um frango desse ou um churrasco, né?
2: É verdade.
0: Vai levar lá para comer, né? Deixa em

0: semana, né?
1: Sim, graças a Deus, né?
0: Legal, tá aí o Elcio então falando também aqui, o Elcio Souza. Agora eu vou falar com o chefe. Chefe é o Toninho Volpato, não pode faltar todo sábado a voz dos Toninho e da Dona Elza aqui para convidar o povo, que a roleta começa já, né, seu Toninho? Muito bom dia.
2: Bom dia, Padilha, bom dia, Vida Cultura. A roleta tá quase começando, começa a roleta hoje, tem muitos prêmios aqui na lanchonete, no mercado, tem muitas ofertas. 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
0: Muito bem. E a equipe toda mobilizada aí para preparar todo, e receber os clientes, né?
2: 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E hoje vai ser muitos prêmios aí.
0: Legal. Seu Toninho, Dona Elza, tá por aí? Deve estar na cozinha, né? Vou invadir a cozinha aqui para falar com ela. E não pode faltar a voz da Dona Elza também, além do Toninho, né? Dona Elza, a família toda. Já comecei lá com o Alexandre, agora com o seu Toninho. E agora com a voz maravilhosa da Dona Elza. Bom dia.
3: Bom dia, Padilha. Tudo bom, Padilha?
0: Tudo bem, graças a Deus. Aqui tá, também está maravilhoso.
3: Foi um prazer chegar agora aqui perto de mim, que parece que eu melhorei 100%.
0: Por quê? Está com dores?
3: Não.
0: Eu pensei que tivesse com
3: alguma. Não, com saudade de ti.
0: Ah, que bom.
3: É. Oh, Padilha, aqui nós temos uma roleta, tem uma galinha assada, tem paleta, tem galinha assada, churrasco, e muito pessoal vem aqui, tem um belisquinho.
0: Belisquinho, cervejinho.
3: Cervejinho, belisquinho. 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
0: 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Amanhã vai ser na Ponte Preta, né?
3: É, na Ponte Preta.
0: E também na Santa Clara.
3: Na Santa Clara. E ontem ainda escutei uma mulher lá do interior que disse que estava com uma saudade de ver a minha voz todo sábado de manhã. Eu falando e a Ângela criticando ali do lado, ali. Ô mãe. Aí eu disse, não, deixa a mãe falar. Aí tá tudo bem, graças a Deus. Se o pessoal quer dar um cheguinho aqui, a gente é bem-vindo. E o que se quer dar um cheguinho aqui, fazer um rancho, tão bem-vindo também. E o maior prazer da minha vida foi eu estar aqui do meu lado, do meu Padilha.
0: Legal, que bom, Dona Elza, também é um prazer muito grande estar com a senhora. Aqui ainda, além de tudo que a senhora falou, tem o café gostoso, tem o lanche gostoso, para as pessoas tomar café todo dia aqui, né?
3: Ah, é, o pessoal disseram que não, eles saem de casa com intenção de chegar aqui no seu Toninho, tomar aquele cafezinho, porque o cafezinho está sempre quentinho, sempre quentinho. É a família inteira, vem aqui tomar um cafezinho quentinho aqui no seu Toninho.
0: 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A senhora, seu Toninho, as filhas, o filho, enfim, todo mundo envolvido além dos funcionários.
3: E ainda ontem nós estávamos falando aqui que eu, Toninho, comecemos aqui nesse cantinho e ainda temos nesse cantinho 59 anos, no mesmo cantinho onde nós temos. Sempre nós dois juntos, graças a Deus, a Nossa Senhora Aparecida.
0: Que legal, né? Por isso o nome, né? Mercado Nossa Senhora Aparecida, em homenagem à nossa querida santa, né? Nossa Senhora Aparecida. E a senhora e o seu Toninho, eu sei que já visitaram muitas vezes a Basílica lá em São Paulo, né?
3: Fomos muitas vezes. Ainda meu neto esteve aqui, lá daí Holanda, esteve aqui ontem. Aí ele disse, como é, vó, não vamos fazer mais uma viaginha lá para Aparecida do Norte? Eu disse, não, a horinha que der certo, eu vou junto, tu vai junto também, nós vamos lá dar mais uma passeada na Nossa Senhora Aparecida, graças a Deus.
0: É bom ver ela de perto, né?
3: Ui, é bom.
0: Parece que a gente volta mais leve.
3: A gente se sente outras mulheres, outras pessoas. A gente vê mais alegre em casa e muito bom mesmo. E a gente faz sempre uma viagem muito ótima também.
0: Tá bom, dona Elza, um abraço, bom feriado. Segunda-feira vai ser aberto, a senhora já sabe ou não?
3: É, até meio-dia vai ser aberto, é. Até meio-dia vai ser aberto, é. 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E tudo de bom pra ti. Foi um abraço pro Padilha. Eu vou dar um beijo, vocês vão escutar, eu vou dar um beijo no Padilha.
0: Que legal, é um beijo gostoso. Olha, parece minha mãe aqui me beijando, que a minha mãe, com 95 anos, morreu com 95. Mas parece que está aqui do meu lado todo dia.
3: É, e eu estou com 80.
0: Está com 80. Tem muito chão pela frente.
3: Tem muito chão, graças a Deus. A gente está com saúde e muitas pessoas...
0: Quantos de casado? Já 60, né?
3: 60 anos. 62 já.
0: 62.
3: Só falo...
0: Daqui a pouco tem 65 para nós festejar.
3: Isso. E também só falta 8 anos para nós fazer os 70, se Deus quiser.
0: Se Deus quiser, chegaremos lá.
3: Nem que seja com aquela bengalinha, mas que eu chego lá, chego. Legal. Tudo de bom para...

0: Padilha, um abraço, foi um prazer de estar aqui junto com nós, aqui do nosso lado.
1: Legal, olha só que papo gostoso com a dona Elza, com o seu Toninho, com a família, né? Nesse mercado que é maravilhoso, mercado que recebe todos, né? Todos de braços abertos aqui. Eu vou chegar um pouquinho aqui no mercado agora, depois da lanchonete, que está esperando você para vir até... Ah, vou falar com a Cleusa, hoje não tá a Brasil Zil Zil. A Cleusa dá uma palavrinha. Bom dia, Cleusa, bom tudo
2: dia,
1: bom?
2: Bom dia, tudo bom.
1: Cleusa está preparada aqui para receber muita gente nesse sábado, né?
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1: Tá legal, olha aí, a Cleusa fala também, ela não, às vezes não quer falar. Vou encerrar agora com a Brasil Zil aqui, que está arrumando aqui as Coca-Cola, os refrigerantes aqui no freezer, né? Para ficar geladinho para o pessoal vir buscar. Não é isso, Thalita?
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1: Legal. Um abraço, bom fim de semana, bom feriado. Embora, é claro que o feriado, às vezes, para a gente que trabalha no sábado, até mesmo na segunda, não é um feriado completo, mas para quem vai curtir é bom também, né?
3: Não, é bom, né? Segunda-feira marcha, né? Todos vêm também prestigiar, né? Mas não vai chover, parece que é sol, só vai ser frio, né? Muito frio.
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1: Legal, forte abraço para você e bom feriado.
3: Obrigado igualmente.
1: Aí, portanto, falamos aqui direto ao vivo do Toninho Volpato. Daqui a pouquinho começa o nosso programa, o Espaço de Sábado, com muita música e muita informação e flashes direto dos nossos apoiadores culturais. Abraço a todos eles.
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0: Legal. Fala aí agora que eu já cortei teu raciocínio.
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0: Douglas, para encerrar, segunda-feira, 7 de setembro, feriado nacional, a farmácia vai trabalhar ou não?
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0: E você vai estar marchando.
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0: Legal, um abraço, bom feriado aí para quem vai curtir o feriado e, é claro, também um excelente final de semana para vocês.
1: Obrigado, Padilha, bom final de semana a todos, ao Padilha, família e a todos os clientes da Farmácia do Agricultor.
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0: Muito bem, passamos agora pela farmácia do agricultor, a farmácia...

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2: É isso aí, um ótimo domingo, um ótimo fim de semana. É o desejo aí da nossa querida Maria de Bona, que mandou o recado através do Supermercado Zomer, lá do Supermercado Zomer, na Rua do Hospital, né? Daqui a pouquinho também a gente vai visitar outros pontos, outros estabelecimentos. Enquanto isso, a gente vem com a melhor música para você. Aqui é o espaço de sábado, todos os sábados neste horário. E daqui a pouquinho, olha, a partir das 10 horas da manhã, estreia um novo programa. Você viu que a gente começou mais cedo hoje, né? Começamos 8h30, vamos até às 10 horas da manhã, porque às 10 horas chega a equipe do Centro Espírita Libertação de Orleans. Vamos conversar sobre espiritismo das 10 às 11 da manhã, tá bom? 10 às 11 da manhã, não perca, conversando sobre espiritismo aqui na Cultura, todos os sábados, né? Todos os primeiros e terceiros sábados de cada mês, no horário das 10 às 11 da manhã, horário que precede o Nossas Raízes, Nossa Cultura, com professora Andréia Davi e Davizinho, e também logo em seguida, ao meio-dia, a Mão de Deus Está Aqui com Ivonete Ramos. É isso aí, programação especial de sábado para você aqui na Cultura.

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1: 9:51, faltam 9 minutinhos apenas, 9 minutos faltando para as 10 da manhã. Não esqueça, 10 da manhã, conversando sobre espiritismo. É a estreia de um novo programa aqui na Cultura, por conta do Centro Espírita Libertação de Orleans. Já estão por aqui aquecendo as turbinas. Daqui a pouquinho você vai ouvir melhor o que é o espiritismo, como ele funciona, como é o dia a dia do espírita, né? E eles vão explicar direitinho como é que é todo o trabalho do espiritismo aqui em Orleans, através do Centro Espírita Libertação. Já, a partir das 10 da manhã. 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Está lá o nosso companheiro Amarildo Teles. Amarildo, fique à vontade, bom dia.
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2: É isso aí, até amanhã no Peão Cultura, amanhã sob o comando do Amarildo Teles, aqui a partir das 9 da manhã até o meio-dia, né? Muita música gaúcha, muita música boa, bem escolhida a dedo para você, e a participação do Bicho do Milho, né? Que é o Vitalino Ribeiro com sua caravana de sucesso. Olha aí, 9h54, estamos só aguardando aí a participação final das lojas Colombo. E já vamos começar em seguida o Conversando sobre Espiritismo aqui na Cultura, hein? Não perca, programa daqui a pouquinho, a partir das 10 da manhã, aqui na mais ouvida da sua cidade, da sua Cultura FM. Olha, a sua Cultura traz agora novidade, né? Novidade a partir das 10 da manhã, nós teremos aí a grande novidade que é o Conversando com o Espiritismo, né? Já estamos aí com o Juliano Cruzeta, com a Carla, tem um trio que já está aí preparado para participar do programa, para fazer o primeiro programa, a estreia do programa Conversando sobre Espiritismo aqui na Cultura FM. Para você entender melhor, para você aprender, para você participar, inclusive, estará no YouTube, estará no Facebook, você vai poder participar. Daqui a pouquinho já mando o link aí para toda a nossa rede de comunicação aqui. Temos aqui quase 1000 pessoas que recebem nossos programas e estas pessoas todas, além do rádio, têm também a possibilidade de ouvir e participar pela internet, pelo Rádio Cultura 87.5 FM Orleans, o nosso canal no YouTube, também pelo Facebook Rádio Cultura FM e ainda participar através do 3466-1082. Este programa inicialmente estará para o primeiro e terceiro sábado de cada mês. Com o tempo a gente vai, de repente, até estender para todos os sábados, né? Aí você vai acostumando a ouvir. Mas primeiro e terceiro sábado, você já vai saber, tem programa sobre Espiritismo aqui na Cultura, 10 horas da manhã no sábado. Conversando sobre Espiritismo já, daqui a pouquinho, aqui na Cultura FM. Enquanto isso, a gente vai trazendo mais uma música bonita. Agora é o Márcio Greik. Para você que é mais velho, lembra dessa, hein? 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
1: Muito bem, finalzinho do nosso programa, o Espaço de Sábado, já estamos aqui contando com as maravilhas aqui do pessoal todo que participa todos os dias, especialmente no domingo, né? Do Centro Espírita Libertação. Já começa o Conversando sobre Espiritismo. Eu também quero aprender, hein? E vou aprender com essa gente aqui muito. Já fui em algumas sessões, gostei demais. É importante, 7 horas da noite no domingo é aberto ao público. Você pode ir, nem, não precisa ser espírita. Eles vão explicar melhor já. Não precisa ser espírita para estar lá, pode ser, né? Pode não conhecer ainda e querer conhecer. E aí é só querer, né? Já vai estrear esse novo programa, para nossa satisfação, para nossa alegria, com a participação do Juliano Cruzeta, da Carla Pickler Cunha e também da Janaína Alberton e a Andréa aqui na retaguarda. Andréa Pisolati, que vocês vão ver aí daqui a pouquinho já no nosso YouTube, também no Facebook, vocês vão ver toda essa equipe aqui reunida para falar sobre Espiritismo. Já. Agora nós vamos encerrar o programa trazendo um rápido intervalo, uma rápida participação da nossa querida gerente lá das Lojas Colombo, como acontece todo sábado de manhã. Vamos com ela então a partir de agora.
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1: 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Um abraço, Luciana, toda a sua equipe de trabalho e a todos os nossos apoiadores culturais, aqueles que ficam o ano todo com a gente dá brindes aqui no sábado, trazendo eles ao vivo, com flashes direto da sua loja, do seu estabelecimento ou do seu trabalho. São 10 horas e 5 minutos, agora 10 e 6. Agora sim, começa um novo programa da cultura, o programa Conversando sobre o Espiritismo.
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1: Muito bem, começando, portanto, o nosso programa, o novo programa da cultura. Já estou conectando aqui pelo YouTube, pelo Facebook. Você já vai poder compartilhar com seus amigos, porque vale a pena, hein? É um programa diferente, um programa que eu, particularmente, sinto-se muito honrado, sinto-me honrado poder aqui conduzir os primeiros programas. E vou soltando para eles, porque o programa é deles. O programa é do Centro Espírita Libertação, e nada melhor que eles para conduzir, né? Eles que conhecem o assunto, eles que vão transmitir do jeito deles, da forma deles, aliás, muito bem, né? E aí eu tenho assistido também pelo YouTube os programas, as sessões, né, abertas, e que são muito, muito produtivas, muito instrutivas, né? Traz muita mensagem boa para o nosso dia a dia, para a nossa vida, para a nossa esperança, né? Daquela vida que continua, depois que a gente, este corpo aqui que é tão passageiro, fica, né? E se desmancha, ou seja, volta ao pó. Mas tem coisas que continuam, né? Tem muita coisa que continua e o Espiritismo explica isso. A gente vai passar inicialmente aqui, enquanto eu me conecto aqui com o YouTube, com o Facebook, para podermos levar este programa também a todos os nossos queridos ouvintes que não sintonizam no rádio. Eu vou passar para o Juliano Cruzeta, seja bem-vindo. Fique bem à vontade para fazer essa introdução, apresentar suas colegas que estão aqui, que vão participar do programa, e já fazer uma introdução sobre o Espiritismo, né? É muito importante a presença de vocês aqui, ao vivo, sempre nos primeiros e terceiros sábados de cada mês, às 10 horas da manhã. Muito bom dia para você.
2: Bom dia, Padilha, bom dia aos nossos ouvintes. Agradecer a Deus, primeiramente, essa oportunidade que a gente está tendo de divulgar a doutrina espírita, de falar um pouquinho do que é, do que não é o Espiritismo. Agradecer a Rádio Cultura, na tua pessoa, por ter disponibilizado esse espaço para a gente, tão importante. E apresentar aqui os nossos colegas, né? A Carla Pickler, a Janaína Berton, a André Pizzolatti, eu, Juliano Cruzeta. Estamos hoje nesse primeiro programa, mas posteriormente nos outros aí teremos outras figuras lá do Centro Espírita Libertação para poder estar divulgando um pouquinho mais dessa doutrina que tem mudado as nossas vidas, tem direcionado os nossos corações, a nossa mente, no intuito de nos aproximarmos de Jesus, de Deus, de sermos pessoas melhores. E a gente quer levar isso, apresentar para as pessoas, não no intuito de que as pessoas virem espíritas, né? O Espiritismo não busca fazer prosélito, mas sim divulgar, porque o maior objetivo do Espiritismo, como o próprio Allan Kardec diz, é a transformação das pessoas para homens de bem, homens e mulheres de bem. Eu passo a palavra aqui para a Carla e para a Janaína, para fazer as apresentações também.
3: Então, bom dia a todos, realmente reforçando a fala do Juliano, né? Os agradecimentos já foram dados, lembrar sempre também de Deus e dos nossos benfeitores espirituais que estarão conosco, que com certeza nos intuindo, aliás, já iniciaram esse processo conosco quando nós, junto com o Padilha, começamos a pensar nesse programa, com o intuito principal de esclarecer e, acima de tudo, de dar aquele consolo necessário de uma forma fraterna e acolhedora, buscando por meio do ensino do Cristo e da doutrina espírita, buscar os porquês inexplicáveis da nossa existência. Então, é com grande prazer que nós estamos aqui e que tenhamos aí um excelente programa e que possamos aí abraçar

0: abraçar e acolher e tocar diversos corações, tá? Muito obrigada e um bom dia a todos.
1: Bom dia, então, a todos que estão nos ouvindo novamente, né? É, como o Juliano já me apresentou, Padilha também, sou Janaína Alberton e estou aqui também para conversar um pouquinho e desmistificar, eu acho que a nossa intenção também é essa, né? O que é o Espiritismo? Porque tem muita gente com dúvida, não sabe exatamente o que é, como funciona, existe muito mito aí por trás e a gente está aqui para conversar um pouquinho e tirar essas dúvidas com

0: Muito bem, excelente a apresentação inicial de vocês e, é claro, vamos entrar no assunto, né, Carla? Eu vou pedir para a Carla, que já está acostumada aqui com o microfone, fazer uma espécie de condução do assunto, porque eu também sou leigo no espiritismo, muito leigo ainda. Leio alguma coisa, sou fã do espiritismo, quero ser, não diria ser espírita, como vocês colocaram, mas quero seguir uma doutrina, quero levar minhas filhas, minha esposa, enfim, a família também, sem falar de religião, de outras religiões, porque na verdade todas são boas, todas são as cristãs, né, que acreditam em Deus, em Cristo, como vocês Perfeito. Muito bem colocaram. Agora, o mais importante é a gente conhecer as doutrinas delas e segui-las de forma, não diria assim radical, mas muito, porque muito o que o Cristo nos ensinou, né? A doutrina do Espiritismo a gente percebe muito bem, inclusive o próprio Allan Kardec, o próprio Chico Xavier, nas suas pregações, nas suas aparições, né, públicas, eles colocavam muito bem que o Cristo é acima de tudo, os ensinamentos de Jesus, aquele Deus que nós acreditamos. E o Espiritismo entende um pouquinho diferente de outras religiões, de outras formas de entender, né? Então, este programa, eu acredito, não falei ainda com vocês assim individualmente se é esse o objetivo principal, mas é exatamente levar o Cristo, o Jesus, os seus ensinamentos, suas pregações, na filosofia de Allan Kardec. Vamos falar um pouquinho, se vocês puderem, do Allan Kardec, aquele que implantou o Espiritismo, que deu as primeiras ideias, o porquê, né? Por que que Allan Kardec resolveu fazer isso? Isso também é importante, né? Para as pessoas que estão nos ouvindo entender o que que é o Espiritismo e por que que ele existe, né? Quer começar? Pode ser você, Carla?
1: Pode ser Juliana.
0: Juliano, vocês que sabem, vocês mandam no programa.
2: Então, Juliano. A gente se ajuda, na verdade.
0: É isso aí, legal.
3: Se complementa.
2: Falando do Allan Kardec, né? O nome dele era Hippolyte Léon Denisard Rivail, um francês que estudou nas escolas do Pestalozzi, era um pedagogo, falava algumas línguas.
3: Cientista,
2: matemático. Era uma pessoa extremamente cuidadosa no sentido de ceticismo mesmo.
3: Cético.
2: Ele dizia que era cético, então até os 50 anos de idade ele não tinha nenhum contato com essa questão de espiritismo, até porque o espiritismo foi um termo que ele cunhou para diferenciar, digamos assim, aquilo que estava surgindo, que ele estava codificando. E por volta ali dos anos de 1850, 1848, na verdade, nos Estados Unidos, e depois 1852, 53, na França, mas em outras partes do mundo também, começaram a acontecer fenômenos que foram chamados de mesas girantes. Isso tem nos jornais aí, se o pessoal quiser pesquisar na internet, vai encontrar nos jornais da época da França lá, essas questões aí das mesas girantes, né?
3: Começa nos Estados Unidos, por exemplo,
2: começa nos Estados Unidos em 1948. Isso. 1848, isso. Aliás.
3: Uhum.
2: E essas mesas girantes, o pessoal fazia reuniões em casas, em clubes, e iam para ver as mesas dançarem, as mesas baterem, né, levitarem. E o Allan Kardec, no caso o Hippolyte Léon Denisard Rivail, ele foi convidado algumas vezes por amigos, pessoas sérias, pessoas distintas, pessoas da sociedade que eram muito bem vistas, para participar dessas reuniões. E no começo, ele diz, né, no livro, que quando ele foi convidado as primeiras vezes, ele dizia: olha, eu só acredito que uma mesa responde a algo ou se movimenta quando ela tiver nervos, tiver cérebro, porque caso contrário eu só vejo nisso história para, digamos assim, boi dormir, né? Não foram essas palavras que ele usou, mas é mais ou menos nesse sentido.
0: Pro nosso tempo é isso, né?
2: Pro nosso tempo é isso. E aí ele resolveu então, um dia de tanta insistência, participar de uma dessas reuniões. E como diz ele, eu vi nessas reuniões algo de sério,

0: Porque conhecendo as pessoas que participavam dessas reuniões, pessoas sérias, pessoas que não tinham segundas intenções, e as mesas, digamos assim, respondiam com as batidas perguntas que eram feitas e que as pessoas que estavam ali não tinham conhecimento daquelas respostas, ele viu algo sério que deveria ser investigado. Dali começou então a fazer a codificação da doutrina espírita. Então, o importante só lembrar, né, que não foi Kardec que inventou o espiritismo, né? Ele codificou.
1: Muito bem, já existia então, só para... Eu estou fazendo uma pergunta aqui em nome dos ouvintes, que muitos estão se perguntando. Quer dizer, o Allan Kardec, então, ele não foi o precursor de tudo. Ele foi ele que, na verdade, codificou, ele organizou. Perfeito. E começou a organizar em grupos de discussão. É isso, Kardec?
2: Os fenômenos espíritas, na verdade, ele transcende a década... Ele é muito antes do século XVIII.
3: Sempre existiu.
2: Sempre existiu. Certo. Mas que, na verdade, por meio do Kardec, um cientista, um estudioso, ele compilou, ele codificou, né, e buscou por meio do seu estudo todo o método, buscando entender, né, a doutrina espírita. E uma coisa importante que o Juliano coloca aqui também é sobre a questão das mesas girantes, que começou lá nos Estados Unidos e perpassou toda a Europa e a América Central, foi de que quando Kardec começou a fazer essas pesquisas, ele pensou, para mim poder pesquisar melhor e saber se as irmãs Fox ou outras médiuns que tinham por todos os outros países, que foi uma febre, porque foi bem na época do iluminismo, da revolução científica, né? O que é o iluminismo? Aquele momento importante no século XVIII... de transformações sociais, filosóficas, religiosas, né? Então a codificação do espiritismo veio nessa época da revolução científica e do iluminismo. E uma coisa importante é dizer que ele não se, para ele ter certeza, já que ele era cético, de que aquelas comunicações eram realmente de espíritos, ele não se dedicou somente a ouvir as irmãs Fox. Ele, o mesmo estudo ele colocou em diversos outros locais. E qual foi o entusiasmo e o espanto dele quando os espíritos comunicaram as mesmas coisas em diferentes locais, em diferentes pessoas? E aí a ciência, né, o estudo científico dele se fortalece. E ele, né, Juliano, Jana, todos os ouvintes, Padilha, começa realmente a se empolgar e ver, puxa, que coisa mais linda que está surgindo aí, e o que eu posso fazer para melhorar. E aí ele fez a opção de coisa boa, né, Juliana?
1: Muito bem, só... Juliana, pode complementar, depois eu tenho algumas perguntas ainda a fazer.
3: Tá, eu acho que só para complementar essa situação toda, entender também o que é codificação, né? Porque quem ouve nem sempre está entendendo exatamente o que significa codificação. Lembrando que Allan Kardec era cético, ele não acreditava nessas coisas, né? Ele queria ver para crer, né? E ele viu, ele era cientista, ele viu e ele, poxa, mas o que está acontecendo? Então ele quis realmente, de fato, entender. Na verdade, ele queria uma explicação, né, lógica, digamos assim, física, para aquela situação, até ele entender que aquilo realmente eram manifestações, que os espíritos estão né, entre nós, sempre tiveram, sempre estarão entre nós. Só que ele começou a questionar, não, eu vou sair das irmãs, eu vou procurar outras pessoas, vou fazer as mesmas perguntas, eu quero ver se vem as mesmas respostas, porque se são espíritos mesmo que estão respondendo, a resposta tem que ser a mesma. Então ele procurava diversas pessoas que se diziam médiuns, fazia a mesma pergunta e a resposta vinha exatamente igual. Lembrando que naquela época não tinha WhatsApp, não tinha rede social, não tinha, né, telefone para o pessoal ficar se ligando e contando, ó, responde assim, que é assim que ele vai perguntar. Então, depois que ele fez isso inúmeras vezes, falando de uma forma bem simples para todo mundo entender, ele começou a acreditar que isso de fato realmente existe, né? E aí começou a estudar mais para entender de forma lógica como que isso existe, porque não é nada sem lógica. O espiritismo ele busca muito isso, porque o espiritismo ele vem muito de encontro com a ciência, né? Tudo que se fala e que se estuda é algo lógico, não é algo ilusório. Então esse é o entendimento, né, que deve se ter. Sempre há uma explicação para tudo, a gente sempre fala sobre isso, né? Sempre há motivo e sempre há explicação.
1: E vocês que estão ouvindo agora, já todos conectados também pelo YouTube, pela internet, pelo nosso Facebook, Rádio Cultura FM, o YouTube Rádio Cultura

0: 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Olha, você percebeu aí que esse início de programa, que esse pessoal do Centro Espírita Libertação não é brincadeira, né? Sabem tudo, né? Eu fiz uma pergunta até porque não combinamos nada. Eu fiz pergunta para que eu conhecesse um pouquinho melhor, né, da filosofia lá do início, né? Por que que surgiu, como surgiu, e eles explicaram, deram uma aula aqui. Os três que estão aqui, mais a retaguarda aqui, né? Todo mundo realmente muito afinado, muito, como é que eu vou colocar, muito didáticos, inclusive, para ensinar, para transmitir. Que coisa boa. Estamos em boas mãos. O programa é o nosso programa de todos os sábados, agora menos o segundo e o quarto, né? Primeiro e terceiro sábado de cada mês, você vai acompanhar aqui o nosso programa Conversando sobre o Espiritismo.
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0: Ainda não acabou ainda, essa é a vinheta final.
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0: Voltando, é só para que a gente vai formatando o programa aos poucos, programa novo é assim, né? A gente vai formatando com vinhetas, com passagens, até para dar um fôlego pro pessoal que vem falar aqui, né? Aí nós vamos ter lá na frente um intervalo, que eles queiram colocar alguns apoiadores também. Também haverá essa possibilidade. Então, por enquanto, né, nós vamos então batendo papo com eles aqui. E olha, eu tenho aqui um assunto também que devo abordar, porque é muito importante para quem está realmente acompanhando o nosso programa, né? Este primeiro programa. Quero agradecer aqui a Carla, que nos auxiliou, Juliano, que foi o precursor, que acertamos o horário e todos os detalhes, e a toda a equipe lá, né? Eu tenho acompanhado, porque vocês falaram há pouco que vocês têm, como é que chama lá, é preletor, é pessoas que dão palestras, como é que chamam essas pessoas que, como é que é?
2: Expositores doutrinários.
0: Expositores,
2: né?
0: Doutrinários, que fazem aquela exposição.
2: Isso.
0: E é claro que eles têm que ter uma vivência específica para poder transmitir aquilo que estão falando lá. E falam muito bem, né? Sempre com muita propriedade. Agora, aqui no nosso programa de hoje, eu queria colocar para vocês aqui e perguntar o que é o Espiritismo e para que ele serve, né? Para que serve realmente o Espiritismo? Então, qualquer um dos três pode responder. Aí vocês escolhem entre vocês, porque é importante saber, né? Para que serve, além de tudo que vocês já falaram, qual é a especificidade dele? Né? O que ele serve, o Espiritismo, Carla?
2: Vou começar e depois deixo meus amigos falar.
0: Certo.
2: Porque muita gente ouve falar, mas ainda tem dúvidas sobre isso. E muitas vezes até preconceito.
0: Preconceito.
2: Né?
0: Eu ia dizer preconceito.
2: Exatamente. Então tem gente, ó, tem quem acha que é algo misterioso.
0: Certo.
2: Que é mistério, né? E tem gente que tem medo. É óbvio. A gente, inclusive, escuta relatos de pessoas que são frequentadoras assíduas do centro hoje, trabalhadoras da casa, não só daqui do nosso centro espírita, mas de outros, que a primeira vez que foram, entrava bem devagarzinho, olhava assim de esguio para ver o que estava acontecendo lá dentro.
0: Uhum.
2: Então, exatamente por desconhecimento. E tem gente que acha que é só falar sobre alguém que já morreu.
0: Certo.
2: Né? Então, mas a verdade é muito mais simples. E ela está... É muito mais bonita que isso tudo, né? E já foi falado que o Espiritismo nasceu na França, e quando a gente percebe, muitas vezes, o que aconteceu comigo e com uma grande maioria que vai buscar a casa espírita para buscar consolo, quando a gente entende que a vida fica pesada, quando a gente perde alguém, né? Ente querido, a gente busca muitas vezes, né? A gente se pergunta, por que que isso aconteceu comigo? Por que que eu perdi um ente querido? Porque tanta injustiça no mundo, às vezes pessoas podem dizer, né? O Espiritismo, ele vem trazer uma luz e nos dá uma calma.

0: alma, porque a vida não é um acaso, né? A gente tem um propósito de aprendizado. Então, o Espiritismo, ele é alicerçado em três bases firmes, que é a ciência, porque ele vai estudar a sobrevivência da alma mesmo após a morte do corpo, isso é importante. É uma filosofia, porque ele nos faz refletir sobre quem somos, da onde viemos, para onde vamos. Então, ele é considerado nesse tripé, e claro que ele também está alicerçado na questão da moral, da religião, porque vai seguir os ensinamentos do Cristo, né? Focando no amor, no perdão, na caridade. Então o Espiritismo, ele é esse tripé importante de reflexão, de busca da gente mesmo, alicerçado às leis de Deus, né? E baseado no Evangelho do Cristo, que para nós espíritas é considerado modelo e guia da humanidade. O Juliano, a Jana, se quiser complementar, fica à vontade.
1: Só quero complementar, lembrando que o Espiritismo, ele é uma doutrina, né? Porque tem muita gente que fica com a dúvida assim, mas eu sou de outra religião, eu sou católica, enfim.
2: A doutrina, é importante explicar também o que é doutrina e religião.
1: Isso. Né? A doutrina, na verdade, ela é um estudo, ela é baseada em ciência, cultura e filosofia, né? É, como a Carla também explicou aqui agora. A doutrina é o estudo. É como se fosse um estudo. Então,
2: estudioso da questão
1: da vida. É, a gente material. Segue um princípio, né, baseado sempre nas leis de Jesus, que eu acho que é o que rege, de Jesus, de Deus, que é o que rege todas as nossas ações, enfim. E ela é uma doutrina que é onde qualquer pessoa cabe. Qualquer um cabe. Não é porque eu sigo uma outra religião que eu não posso também estar estudando a doutrina espírita, entendendo, porque o Espiritismo nada mais é do que aprofundar o meu conhecimento para tentar entender tudo que acontece nessa vida e muito além disso. Então, ela é muito mais simples do que todo mundo pensa. Não é nada dessa questão de fenômenos, de esperar isso, como o pessoal, a Carla falou, tem eu mesma, a primeira vez que eu fui em um centro, que foi há muitos anos atrás, a gente vai como um
2: curioso, né?
1: Curioso, exatamente. E aí a gente vai...
2: Porque, só não cortando teu raciocínio, claro. Eu vou me colocar aqui no lugar daquele leigo que ainda não conhece e que está conhecendo, está se aprofundando aos poucos. O que que a gente vai buscar? Muitas vezes, buscar algo que explique a vida.
1: Isso. Né?
2: E que explique o após. Por quê? Há, claro, pregadores excelentes em todas as religiões, mas há muita controvérsia.
1: Exato.
2: Há muita controvérsia. E aí você vai, mas espera aí, vamos estudar melhor o que é a vida agora, de onde ela surgiu e para onde ela vai.
1: Vamos entender, né?
2: Esse corpo aqui, esses menos de 100 anos que a gente vive, em média, ele tem que ir para um lugar. Agora, o eu, o espírito, aquilo que eu penso, aquilo que eu criei, que eu já fiz até agora, o que meus antepassados fizeram e que eu acumulei, isto deve continuar, de alguma forma, né? Exatamente. Eu vou buscar exatamente essa explicação. Só para
1: claro, não é.
2: Pra colaborar com teu raciocínio.
1: É exatamente isso. Então, quando a gente começa a entender, a aprofundar, né, traz também, de certa forma, um acalento, porque nós começamos a, de fato, entender tudo o que acontece, né, tanto de bom quanto de ruim, porque todos nós temos percalços ao longo da nossa vida, e a gente começa a entender as causas, os motivos, e isso, de certa forma, acalma a nossa mente, né, aquece o nosso coração, nos dá um pouco mais de conforto. E o Espiritismo é isso, é essa doutrina que traz esse conhecimento, que consequentemente vai trazer esse conforto, porque a gente começa de fato a entender a vida, os seus fatores, o além, né, o pós-vida, e a gente começa a entender que a gente já existiu antes e a gente continuará existindo depois. Então, o Espiritismo, ele te traz esse entendimento. E nada impede, eu falo isso porque muitas pessoas me perguntam assim, tá, mas eu sigo determinada religião, eu posso ir? Claro! Não precisa deixar de seguir religião nenhuma. O Espiritismo, ele vai te trazer algo a mais, um entendimento a mais. Então, quando você visita a casa espírita, você vai encontrar lá palestras que são bem dinâmicas, são diferenciadas, consoladoras. Então, são diversos temas todos os domingos. É uma palestra bem tranquila. Então, vai ter lá um expositor doutrinário que estudou muito sobre aquele tema e vai falar sobre aquele tema. Todos os domingos são temas diferentes. Então, você ouve, você...
2: Pessoas preparadas, né?
1: Pessoas preparadas, exato.
2: Eu percebi, muito preparados para transmitir aquilo que estudam, né?
1: Exatamente.
2: É aquilo que você acabou de falar.
1: A gente estuda.

0: Muito, o expositor estuda muito o assunto para poder estar lá falando, né? O conhecimento ele não surge assim do nada, a gente tem um estudo todo por trás. Então, são palestras que vão trazer consolo, esclarecimento, né? E a gente tem outras atividades também que futuramente a gente vai estar falando, vai ter oportunidade de falar aqui no rádio, né? Do Centro Espírita. Mas é isso, então se você quer conhecer, é sempre muito bem-vindo, independente de ter ou não ter uma religião, porque a doutrina ela vem para somar aquilo que você já sabe, né? Ou para esclarecer algumas coisas que talvez não estejam tão claras, né? Por que que estão acontecendo ou por que que podem acontecer. Então, ela é uma doutrina. O Espiritismo é uma doutrina que tem os pilares de ciência, porque tudo é estudado, tudo é pesquisado, não é nada do além, né? Tudo tem realmente comprovação, né? É a filosofia, que vem junto também, e a religião, né? A moral. Então, é isso. O Espiritismo ele é um compilado dessas informações.
1: Muito bom. Uma aula estamos recebendo aqui. Você que está acompanhando pelo rádio, pela internet, você está percebendo, né? Juliano, eu vou soltar para você e depois se coordena aí da forma que você quiser. Pode passar para elas para te ajudarem também em alguns esclarecimentos. É importante desmistificar, né? Porque tem muito mito aí, que vocês já citaram aqui, sobre o Espiritismo, que é uma religião, que é isso, que é aquilo. Né? Enfim, muitas coisas distorcidas. O que não é Espiritismo? Você pode explicar o que realmente não é? É importante explicar para a pessoa, bom, isso não é Espiritismo. Não tem lá no Espiritismo, não tem no Centro Espírita Libertação e nos centros todos. Né? Depois nós vamos falar, inclusive, dos centros. Eu tenho acompanhado muito aqui no dia a dia o centro de Curitiba, né? Que produz programas para vocês e tal, que vocês nos enviam. É um centro muito forte, né? Que eu recomendo, inclusive, aquele que passar por Curitiba, num domingo, por exemplo, sempre tem uma palestra importante, um pregador, eu vou chamar assim, não sei se é o título que vocês dão, mas uma pessoa lá especialista no assunto, que dá uma palestra maravilhosa, né? Então, isso também, durante os programas aí, vocês vão explicar como funciona. Não é bem uma hierarquia, né? É uma organização, né? Desde lá de cima até aqui chegar ao Centro Espírita Libertação, né, Juliano?
2: Padilha, se a gente for se perguntar, né, ou pesquisar na internet, por exemplo, o que é uma religião? Ou o que é religião, né? Eu até pesquisei para ver o que o Google jogava pra gente. Ele diz assim, ó, religião é um sistema de crenças, de práticas, rituais e valores morais que conectam o ser humano ao sagrado, ao divino ou ao transcendental. Então, de uma maneira bem clara, o Espiritismo é religião nesse sentido? Não. Por quê? Nós não temos... Aliás, o Espiritismo, eu não vou dizer nós, né? Porque o Espiritismo ele não tem dogmas, rituais específicos, místicos, que são necessários fazer para a pessoa alcançar algo. Então, nesse sentido, o Espiritismo não é religião.
3: Não tem promessa.
1: É, não mas existe. Mas ele não... Se promessa disso, daquilo, né?
2: Exato. Não tem rituais, não tem dogmas. Uhum. E sem querer...
1: Sem menosprezar quem acredita.
2: Com certeza,
1: assim,
2: não,
1: sem dúvida.
2: Não é o caso, né? A gente só está citando. Uhum. Mas ele é uma religião no sentido da palavra mesmo, da etimologia da palavra. Uhum. Se a gente pesquisa o que é a palavra religião, de onde é que ela veio, é do latim, né?
1: Sim.
2: Religare. Religar algo a Deus.
1: Certo.
2: A algo transcendente, algo nesse sentido. E aí, nessa questão, aí sim o Espiritismo, ele nos religa a Deus. Ele faz com que a gente repense a nossa vida e tome rumos diferentes baseados em que Jesus falou, em que Jesus trouxe para nós. Então, nesse sentido, aí sim o Espiritismo é uma religião. Conforme a Carla e a Janaína comentavam, né, a respeito da ciência e da filosofia. Quer se comentar, Carla?
4: Não, eu acho que tu falou muito bem aí, né? A gente não tem roupa especial, não tem altares, nem fórmulas mágicas, mas como o próprio Juliano falou, não discriminando quem desenvolve, ou seja, qualquer religião que resolva isso, que envolva isso. E lembrar uma coisa importante, que Jesus não tinha religião.
1: E nem não... criou nenhuma religião.
4: Exatamente.
2: Na verdade, ele era judeu, né?
1: Ele era judeu.
2: Jesus era judeu.
4: E sempre lembrar que

0: mas se não tem religião, ah, mas aí vocês não são espíritos. Bem, focada no que a Janaína e o que o Juliano falou da religião, no sentido de religar a minha questão de estar mais perto de Deus, em consonância com os ensinamentos do Cristo, aí sim é uma religião. Mas dizer que nós precisamos estar conectados com o Evangelho do Cristo, seja em qual momento e lugar a gente esteja. Por que buscamos nós o Espiritismo? Pode dizer, ah, mas se você não tem... Por que buscamos? Porque entendemos que o Espiritismo é uma doutrina que vem nos auxiliar a explicar toda a origem da nossa vida. De onde viemos, para onde é hoje, onde, por que estamos aqui hoje, para onde vamos, alicerçado num conhecimento extremamente importante, além das codificações, todo o Evangelho do Cristo. O próprio Cristo diz que ele veio, mas que ele ia deixar algo no lugar, que é o quê, Juliano?
1: O Consolador Prometido.
0: O Consolador Prometido, Jana. O que é o Consolador Prometido, Jana? É o Espiritismo,
1: verdade,
0: que veio o Evangelho.
1: Nós consideramos, né, a doutrina espírita isso. Como o Consolador Prometido, né, sem impor verdades, porque o Espiritismo ele não impõe nada a ninguém. Ele te coloca situações, ensinamentos e faz você buscar com a tua vivência, com as tuas experiências. Não, realmente é o que está dizendo aqui, porque eu já passei por isso, então é assim mesmo. Não é uma verdade imposta, olha, tens que acreditar nisso e fora disso não há salvação. Né? O Espiritismo não vai dizer para nós, fora do Espiritismo não há salvação. Né? O Espiritismo diz que fora da caridade não há salvação. Em que sentido? A caridade é aquela que é da pessoa ser indulgente, de perdoar, de ser bondosa com todos. É, só lembrando, né, Carla, que Jesus era judeu e as nossas religiões hoje, elas são judaico-cristãs. Né, vieram do judaísmo.
0: Perfeito.
1: Tem a base judaica, uhum, e vem junto com o cristianismo. Uhum. Né, então, o Espiritismo, ele é cristão no sentido de que segue o Cristo.
0: Com certeza.
1: Né, assim como outras religiões que seguem o Cristo. Protestante, católico. E existem, para dizer mais, até o Padilha estava comentando antes, eu lembrei do Mohandas Karamchand Gandhi, o nosso Gandhi, né?
2: Gandhi.
1: O Gandhi, dá para dizer que ele era cristão?
0: Não.
1: Com certeza.
0: Era cristão, mas...
1: Com certeza. Ele seguia os ensinamentos que Jesus falava, apesar de não ser cristão dito assim, de não frequentar uma religião, de ter dogmas,
0: isso.
1: As ações dele eram cristãs.
0: É.
1: E eu lembro de uma passagem que tem do Chico Xavier, depois eu já passo para a Janaína, que senão eu falo demais.
3: Pode falar.
1: Do Chico Xavier, que uma senhora chegou para ele e disse assim, Chico, meu marido, ele é bondoso, ele perdoa, ele ajuda todo mundo, ele não leva mágoa, mas ele só tem um defeito. Aí o Chico pergunta, mas qual defeito ele tem, minha irmã? Ele não é espírita. Aí o Chico disse, e precisa ser espírita? Ele é mais espírita do que muitos que se dizem espíritas. Por quê? Porque ele segue os ensinamentos de Cristo. E aí o Kardec diz assim, para finalizar, o verdadeiro espírita é o verdadeiro cristão, aquele que segue e que se esforça para seguir os ensinamentos de Jesus. Janaína.
2: Muito bom mesmo. Lição para nós todos aí. Jana, pode falar, Janaína. Janaína Alberton.
4: Não, só complementando isso que o Juliano trouxe, que eu acho que foi muito importante, é muito importante nós lembrarmos, né? Porque o Espiritismo, ele é exatamente isso, assim, não é a gente julgar ou entender que tem que ser feito de determinada forma para ser certo ou não. Não é isso, a gente entende, né? Nós, o Espiritismo prega muito, desde que seja com fé, com boa intenção, tudo que a gente fizer é válido, né? Nós podemos orar em qualquer lugar, desde que o nosso coração esteja voltado para Deus, pensando em Cristo, seguindo os ensinamentos deles, né? Então, não há certo e não há errado. A gente sempre vai por esse viés, né? Então, o Espiritismo não vai dizer isso é certo, isso é errado. A gente entende que tudo que a gente faz vai haver sim uma consequência, mas essa consequência foi algo que eu mesmo gerei, né? A gente entende muito isso, e que não existe uma fórmula mágica e que não existe um caminho certo e um caminho errado, existe o caminho de cada um, desde que seja.

0: seja sempre voltado para os ensinamentos que Cristo nos deixou, voltado, nosso pensamento, nosso coração voltado para Deus, está tudo bem. Né? Então não existe assim um trilho a ser feito para fazer corretamente. Não, faça com boa intenção e você vai estar fazendo certo.
1: Muito bem, excelente, né? São 10h43, 10 horas 43 minutos, né? O nosso programa, portanto, é Conversando sobre Espiritismo. É o primeiro programa de uma série, né? Todos os primeiros e terceiros sábados de cada mês, né? Primeiros e terceiros sábados a partir das 10 da manhã.
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1: Muito bem, estamos aí, portanto, no primeiro programa, algumas gafes aqui do apresentador, porque o apresentador não é técnico aqui nessa área, e o meu técnico hoje viajou, né? Que é o meu amigo Iago Teles. Sábado que vem ele estará por aqui, nos outros sábados, né? Estará aqui para que a gente possa fazer um programa ainda mais completo, com vinhetas, com um fundo musical mais completo, né? Porque vale a pena. Vale a pena realmente uma trilha como esta aqui, que você vai ouvir agora. Agora encontrei a trilha aqui, estava à procura da trilha faz tempo.
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1: É, o programa ainda não acabou, não. É, vai até às 11 da manhã, portanto, fica aí com a gente. Fica aí com a gente que agora sim vai a trilha. É que eu tô perdido aqui na minha sequência porque faltava a trilha aqui, que é aquele fundo musical, para você entender, aquele fundo musical que vai aí durante as falas dos nossos apresentadores.
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1: Ficamos sem a trilha hoje, porque o meu técnico aí colocou a trilha, mas não tá abrindo a trilha. E aí acontecem essas gafes quando o programa é ao vivo, né? O programa é ao vivo, vocês vão acontecer várias vezes também, que querem uma coisa e não encontram, né? Mas é geralmente assim, especialmente quem é mais velho como eu, não vou dizer que vocês são mais velhos, né? Vocês são todos mais jovens que eu, mas aí a gente não entende tanto do computador. Só olhei para a Carla aqui, que é a mais velha de vocês, né? Não é da minha idade não, bem menos. Carla, pode continuar então, provocando seus companheiros aqui sobre o Espiritismo. É uma conversa muito bacana. Conversando sobre Espiritismo, este programa que, mais uma vez, eu quero repetir. Todos os primeiros e terceiros sábados de cada mês, 10 horas da manhã, aqui na Cultura. Fique à vontade, Carla.
3: Então, não, que eu queria dizer que quem sabe faz ao vivo, então faz parte, é ao vivo.
1: Os erros.
3: Padilha, isso faz parte. E dizer que a gente gostaria de reforçar que o Espiritismo, claro, né? Acredita em Deus como uma inteligência suprema. Mas sempre lembrar que a gente não pergunta. A primeira questão lá do Livro dos Espíritos fala o que é Deus. Por que não fala quem é Deus? Porque não se personifica o Deus, mas o que é pela sua inteligência suprema, causa primária de todas as coisas. Então, é a primeira pergunta do Livro dos Espíritos. E vê, inclusive, Jesus como modelo guia, como já falamos. E para as pessoas, o colega, nós vamos dar um abraço para o Nizinho, Valdenir, nosso trabalhador da casa, nosso parceiro. Ele está aqui dando umas dicas via WhatsApp.
1: Valdenir Montanha, né?
3: Não esquece de falar sobre isso. E ele coloca que para dizer às pessoas que é muito importante demonstrar que nós estudamos a Bíblia, né? O Evangelho do Cristo. E sempre lembrar que é muito importante lembrar que a doutrina espírita é um resgate do Evangelho de Jesus, né? Na sua origem, como faziam os primeiros cristãos, na simplicidade, na fraternidade e principalmente na caridade. Vamos ter outros momentos, com certeza, que vamos falar sobre várias coisas, vários estudos dentro da casa. A própria Federação Espírita Brasileira nos ensina muita coisa. Temos um projeto muito bonito chamado, um programa muito bonito chamado Evangelho Rede Vivo, que também vamos conversar em outros programas, mas o Niso pede que a gente esclareça essa questão, né? De que em nenhum momento fugimos aquilo que o Cristo

0: nos coloca por meio de seu evangelho, tendo ele como modelo e guia. Então, acho que isso é muito importante.
1: Muito bem. Podem continuar aí. Aqui eu tenho algumas participações. O Enio Fretes está ouvindo, está gostando muito do programa. O João Pereira também. O Adair André. O Adair disse o seguinte aqui, olha. Três veteranos no assunto. Carla, Andréia e Juliana. E Janaína. Juliano e Janaína. E parabéns a todos. Legal.
0: Muito obrigada.
1: Muito bom. Juliano, o que tem mais a dizer sobre nesse primeiro programa? Fique à vontade.
2: Eu ia comentar ainda, Padilha, que a ciência e a religião, elas em algum momento da história se distanciaram, né?
1: Certo.
2: Talvez por imposições de uma que negava a outra e assim por diante. Só que o Kardec, ele diz uma coisa bem interessante. Ele diz que se em algum ponto, algum dia, a ciência desmentir o que os espíritos disseram, fique com a ciência.
1: Olha só, que desafio, né?
2: Fique com a ciência.
1: Muito legal.
2: Aí, por que que eu estou voltando nesse ponto? Que a gente comentava que o espiritismo, ele é também uma ciência, uma filosofia, né? Então o espiritismo estuda, por exemplo, como que se dá a comunicação com os espíritos. Uhum. Porque não é algo mágico. Os ouvintes estão ouvindo a rádio agora, que está sendo transmitida através da internet, através das ondas de rádio. Então a ciência hoje nos explica como o rádio capta as ondas sonoras, as ondas de rádio, aliás, faz a decodificação para o aparelho de rádio, que decodifica depois de novo para a pessoa ouvir através das ondas sonoras. Eu não sei explicar porque eu não sou cientista.
1: Certo.
2: Mas a nossa ciência explica. E o espiritismo, ele vai explicar como acontece essa comunicação do outro lado da vida, que é uma outra frequência, digamos assim, para esse lado da vida. Então o espiritismo vai nos dizer de forma didática, de forma bem científica. Claro que a nossa ciência, ela ainda não conseguiu identificar formalmente, digamos assim, essas ondas que são de outra dimensão, que é o que a gente chama de dimensão espiritual. Mas dia virá em que, com certeza, a ciência vai descobrir isso também. Assim como nós, há muitos anos atrás, não tínhamos a radiografia, o raio-x, raio-gama, não era...
0: Ressonância magnética.
2: Ressonância magnética. Então a ciência está caminhando. E dizer que a ciência já descobriu tudo que existe no mundo é um pouquinho de presunção, né? Então é mais ou menos nesse sentido que a gente trabalha em questão da ciência. O espiritismo, ele vai nos revelando isso. E digo de novo, né? O Kardec comentou, olha, se em algum ponto a ciência desmentir o espiritismo, fica com a ciência. Porque a ciência é que vai dizer o ponto. E vai chegar um dia em que a ciência e a religião vão se religar novamente.
1: Eu ia puxar um assunto, que é claro que nós precisávamos um programa inteiro para desmistificar isso, mas o que que pode fazer, porque já está fazendo com o ser humano, algo assim mágico, né? A inteligência artificial, né? Aqui, dentro do teu raciocínio. Será que um dia a inteligência artificial vai poder buscar... Uma diríamos assim, uma ligação com o espírito? Dificilmente, né?
2: Então, o Divaldo Pereira Franco...
1: Porque é mais uma questão da ciência, né?
2: Sim, mas é interessante porque o Divaldo Pereira Franco foi um expositor aí, um ícone do movimento espírita, né? Um baiano que tem uma obra enorme lá na Bahia, na Mansão do Caminho.
1: Já li alguma coisa sobre ele, muito legal.
2: Atende mais de 3 mil crianças por dia. Uma obra gigantesca mesmo, e tanto social quanto para a questão de livros, de esclarecimento também. E ele foi perguntado agora antes de desencarnar, um tempinho antes que ele desencarnou agora.
1: Certo.
2: Perguntaram para ele, né, se chegaria o dia, isso está no YouTube, chegaria o dia em que nós faríamos a comunicação com a espiritualidade de uma forma mais... Tipo hoje a gente tem, né, o telefone, tu pega, liga para a pessoa lá do outro lado do mundo, vendo... ao vivo, ouvindo, né? Se falasse isso há 20 anos atrás, ninguém acreditava, né?
1: É verdade.
2: E o Divaldo diz que sim, através da inteligência artificial, as próximas gerações de computadores, tornando-se mais sensíveis,

0: níveis a captar essas ondas eletromagnéticas,
1: energia,
0: enfim,
1: energia, né?
0: Nós teríamos então uma possibilidade de comunicação maior com o outro lado. Coisa que hoje o médium, que a gente fala, o médium, o que, que é? Ela é a pessoa que consegue captar isso e ver, ouvir, enfim.
1: Perfeito.
0: Então, no futuro, quem sabe, né? A gente tem aparelhos que consigam fazer esse tipo de comunicação. Não estou aqui fazendo previsão nenhuma, não é isso.
2: Mas é uma possibilidade.
0: Mas é uma possibilidade.
2: Porque, como você acabou de citar, quem imaginava que nós teríamos aí hoje você montar uma fala de alguém, né, automaticamente, sem a pessoa estar presente, quer dizer, você monta a imagem e a fala perfeita através da inteligência artificial.
0: Sim.
2: Então, hoje, por exemplo,
1: até um perigo isso, né?
2: Até um perigo tem. É. Hoje na política a gente vê muito isso, né? Vê algo que a gente não. Bah, será que é verdade? Será que não? É.
1: É muito complicado. Eu só gostaria de dizer que tudo que o Juliano falou, muito bem falado, é de que, dada, a gente vai falar com certeza em outros programas sobre os diversos mundos habitados e a questão da evolução desses mundos.
2: É, a palavra que o Juliano citou há pouco, que a gente, aquela pessoa que quase não ouve ou ouve muito pouco sobre desencarnação, é algo muito importante para as pessoas entenderem o fundamento maior, talvez, do Espiritismo, que é uma continuidade. Né?
1: Exatamente. Desencarne significa deixar o corpo de carne.
2: Exato.
1: Né? O morrer, né? Mas, então, só para terminar, essa evolução dos mundos, com certeza isso tudo que foi conversado aqui pelo Juliano, isso poderá existir no sentido da evolução dos próprios mundos, né? Então, acho que a ciência vai estar sempre ligada à questão das pesquisas, das buscas, e com certeza essa comunicabilidade com um plano superior, ela deve se dar assim com maior facilidade, até em função da evolução dos mundos, inclusive do nosso planeta, né, que está aí caminhando para o mundo de regeneração, né, que seria um outro momento para a gente falar, né?
2: Muito bem. A Janaína, tem mais algo a colocar? Que eu tenho aqui só alguns ouvintes que estão opinando aqui. O Leco lá dos Estados Unidos, Leco Nazário, ouvindo, acompanhando e parabenizando. Ele disse o seguinte: bom dia, muito bacana. O André Baggio também recebeu e disse que está muito bom. O Adair, que eu já falei, Adair André. Também, deixa eu ver quem mais aqui. A dona Osmarina Pisolatti também está ouvindo. Também o Tony Cascais, dona Edna, né, ouvindo. E aqui diretamente aqui pelo Facebook, a Maria Vesselay, bom dia, acompanhando sempre. Patrícia Marcílio também. Bom dia, Carla, tua amiga, Carla.
1: Patrícia trabalha com a gente,
2: trabalha
1: nossa parceira.
2: Certo.
1: Em casa.
2: Certo. A Patrícia está ligada lá. E o Valmor Calhas também disse: bom dia, parabéns pelo programa. Muito legal, hein? É bom ouvir dos nossos ouvintes um feedback, né? Uma opinião deles é importante para a gente ir enriquecendo. É o primeiro programa, como disse, os nossos convidados aí do programa são excelentes, já deu para ver que eles conhecem tudo, né? E quem sabe nos próximos programas a gente vai também tirar dúvidas dos ouvintes, né? Aqueles que queiram, da internet ou do WhatsApp, né? Que no WhatsApp também tem vários elogiando vocês. E aí podem também fazer perguntas, tirar dúvidas, né, sobre o Espiritismo, né? Por isso que o rádio ajuda muito, que é instantâneo, né? Na hora você já vai interagindo com os ouvintes.
0: Na medida do nosso possível, né?
2: Quando não souber, a gente vai, vamos estudar e trazer no
0: com
2: próximo.
0: Perfeito.
2: Sem dúvida.
1: A gente traz a colinha, como
2: você falou. A colinha, exatamente.
0: Já estamos aí finalizando.
2: Faltam 3 minutos,
0: né,
2: para as 11, mas fiquem à vontade. Começamos
0: só
2: um pouquinho mais tarde.
0: Dizendo que o Espiritismo, ele é aberto, como a Janaína já deixou muito frisado, né? Ele é aberto a todas as pessoas que queiram participar. Não é exigido que a pessoa deixe a sua religião, nada disso. O Espiritismo, ele é para complementar as nossas questões individuais e nós entendermos questões básicas da vida, da filosofia. Então, não se preocupe se você quer conhecer o Espiritismo e... será que eles vão me aceitar? Será que eu vou ter que mudar de religião? A gente não tem preconceito quanto a isso, né? outra questão.

0: Então, é que a gente tem todos os domingos ali, acho que a Carla vai falar depois no finalzinho, mas eu vou falar também, todos os domingos às 19 horas, a gente tem as palestras públicas.
1: Essa é a palestra aberta, né?
0: Essa
1: é a
0: palestra aberta.
1: E aí outras ações é aqueles que estão querendo estudar melhor, vão se inserindo.
0: Aí a gente tem os grupos de estudo também. Certo. Nos próximos programas, Padilha, a gente pensa em falar sobre reencarnação, né, sobre Deus, lei de causa e efeito, comunicabilidade com os espíritos, a gente vai pensando em abordar tudo isso. Só lembrando que o espiritismo não criou a reencarnação.
1: Ah, também tem outra origem.
0: A reencarnação, desde o hindu, que é a nossa religião mais antiga que nós temos na face da Terra hoje, o hinduísmo, os egípcios, os hebreus, que deram origem ao judaísmo, todos têm a base da reencarnação na sua religião. Então o espiritismo não vem criar nada. Não
1: é
0: vem
1: interessante criar. Porque o mito, né, que é o espiritismo, só o espiritismo acredita na reencarnação.
0: Exatamente.
1: É um tema muito importante para abordar nos próximos programas. É, Juliana? Ah,
2: depois eu termino com uma...
1: Juliana Andréia está aqui na retaguarda, não quer falar hoje, mas ela vai falar nos próximos.
3: No próximo vai ser ela sozinha aqui na frente. Ela está só treinando ali.
1: Quebrar o gelo.
3: É. Não, só reforçando tudo que os nossos colegas aqui falaram, então a gente aguarda todo mundo, né, que queira conhecer, entender um pouco mais nos domingos às 19 horas, né? Você sempre será bem-vindo, né? Nossa casa é uma casa simples e que está lá de portas abertas para todo mundo. E é uma conversa
1: muito acolhedora.
3: E é uma conversa bem tranquila para quem tem dúvida sobre o que é isso. É uma palestra, né, de 30, 40 minutos com temas diversos que sempre vão trazer ou esclarecimento ou consolo. Então, o expositor vai lá e conversa sobre algum tema. E também, Juliano falou aqui de alguns temas possíveis para a gente conversar nos próximos programas, mas a gente também aceita opiniões dos ouvintes, sugestões, né? Se alguém quiser mandar aí para o Padilha depois, olha, gostaria de ouvir sobre tal assunto, né, relacionado. Então, a gente também agradece, inclusive.
0: Não vai ser nós que estamos aqui, né?
3: Vai ser a Andréia ali, a Jade, não
1: é
3: isso?
1: É mais ou menos
3: então,
1: isso.
3: Então, perguntem
1: legal.
3: Coisas difíceis.
1: Legal. Quanto mais difícil,
3: então,
1: melhor.
3: Exatamente.
1: Carla, para encerrar, Carla, temos aí uns
4: Padilha,
1: 2 minutos contigo.
4: Dizer que, novamente, o Juliano pegou e sussurrou no meu ouvido. Carla, lembra de novo de agradecer ao Padilha. E com certeza.
1: Não sei por quê.
4: Agradecer
1: nada,
4: a Rádio Cultura, a esse espaço maravilhoso, que tanto nos está enchendo
1: é um
4: de alegria.
1: Eu fazia tempo que eu oferecia para o Juliano.
4: Sim,
1: mas,
4: sim.
1: Mas daí todo sábado fica difícil. Então, acertamos 2 sábados por mês.
4: A gente tem algumas dificuldades de logísticas, de tempo, de trabalhadores, mas dentro do possível nós vamos estar aqui. Então a gente agradece muito, muito. E eu gostaria de pedir permissão de a gente fazer uma mensagem final brevezinha, porque está acabando o programa, Padre. Então, assim, ó, caminhando para o final do nosso encontro de hoje, nós vamos convidar a todos que estão nos ouvindo uma pausa nessa correria, né? Aonde quer que você esteja agora, dirigindo, preparando o almoço, descansando, ou às vezes até no leito de hospital, ou mesmo acompanhando, vamos desacelerar um pouquinho. Respirar fundo. Elevar o pensamento a Deus, a Jesus, aos nossos amigos espirituais que sempre nos acompanham. Senhor Deus, Pai de infinita bondade, abençoa o lar de cada ouvinte que nos acompanha hoje. Que a tua paz visite os corações aflitos, traga alívio aos doentes e esperança àqueles que se sentem sós. Envolva as nossas famílias em luz e nos dê forças para enfrentar as lutas do dia a dia com paciência, com sabedoria e principalmente com amor. Que assim seja e um bom dia a todos e muito obrigada novamente pela oportunidade.
1: Obrigado a vocês também, obrigado aos 4 que estiveram aqui, a Janaína Alberton, a Andréia, que está aqui na retaguarda, o Juliano e a Carla. Obrigado a você, ouvinte, que acompanhou o primeiro programa, né, o pioneiro aqui na cultura, o programa Conversando sobre Espiritismo.
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Bom dia, agradecendo a Deus em primeiro lugar e segundo, agradecendo você, Rádio Ouvinte, por estarmos todos os sábados aqui, trazendo e levando para vocês o que temos de melhor em cultura na nossa querida cidade de Orleans.

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0: 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E o Facebook é Rádio Cultura FM. Quem quiser deixar o seu recado no WhatsApp, o nosso número, Davi, qual é?
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0: Repetindo.
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0: É isso aí, David. Agora vamos começar com o nosso desfile de sucesso orleanense.
1: Sim.
0: Ah, qual é a primeira música que vem, David?
1: Um Lugar para Deus.
0: Sabe quem é que canta essa música? É Os Pequenos Colibris. Tá? Era um sucesso na época, cara. Trazia tantas crianças, fazia tanta empolgação, tanta alegria. Né? Então, torcer para que outros pequenos colibris possam e venham novamente fazer tanta alegria para os leões. Em seguida, quem é que canta? Qual é a música?
1: Em tudo eu vejo você.
0: Sabe quem é que canta? É Edson de Bona. E terminando esse bloco, quem canta? Que música?
1: Clube 14.
0: É. Quem canta é o Januário de Biasi, tá bom? Mandar um abraço aí para todos os radiovintes que estão sempre ligadinhos conosco, todo sábado.
1: O pessoal do Bela Vista e pro pessoal do Meta também.
0: Tudo bem, então o
1: pessoalzinho.
0: Para quem?
1: Pro Toninho.
0: Ah, pro Toninho, teu amigo, é querido? Tá, é isso aí, tá? Então pro Toninho também, tá? Meu irmão, que tá sempre ligadinho, homem de fé, que acredita em Deus, Toninho Vassem, tá? Um grande abraço, fica com Deus. Então vamos com o sucesso do
1: Também o Toninho do Bela Vista e a Eliane.
0: Tudo bem, então vamos lá.

0: Agora voltando ao desfile de música.
1: Ah, sucesso, querido?
0: Sucessos de desfile de música.

0: música.
1: Tá bom, então, qual é a música que vem agora, David?
0: Ai, Jalisco.
1: Que, como?
0: Ai, Jalisco.
1: Ai, Jalisco, sabe quem é que canta? Tony Cascais, querido. Sim. E esse bloco tem mais música?
0: Sim, tem. O Julgamento.
1: Julgamento, é. Sabe quem é que canta? Delaí José.
0: É, aquele que veio na rádio.
1: Isso.
0: Que eu gosto das canções dele também.
1: Tá. E terminando esse bloco, qual é a última música?
0: Colo de Pai.
1: Quem canta é Léo Ferrares, tá? Mais uma vez aí, mandando para todos os rádio ouvintes, tá? Que Deus esteja sempre presente na vida de vocês.
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0: Puxa, papai, você já sabe, a Rádio Cultura, puxa vida, é a melhor.
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0: Vous avez dit tout préparadinho, senhor, para se marchar dia 7?
1: Aham. Sim.
0: Tá. Dia 7, sabe que é muito importante as crianças, jovens, adultos marcharem, é, querido?
1: Uhum.
0: Tá? É uma independência do Brasil e é muito legal, tá bom? Assim que isso nunca se perca, não só na nossa cidade, como no Brasil inteiro, né? Ô, David, agora vamos com mais três sucessos do Oglanense?
1: Sim.
0: Tá. Quais são as músicas que vêm?
1: Flor de Maio, Amor de...
0: Flor de Maio, quem canta é Arlindo Cavagnoli, tá? Em seguida, qual é a música?
1: Amor de Violeiro.
0: Essa música é... Quem canta é um cara que toca viola, que, olha, o cara faz a viola chorar. É o Juliano Machado. E terminando esse bloco, quem é que canta?
1: É Passe Livre.
0: Quem canta é uma voz muito bonita também, que é o... aliás, é o Baído. Tá bom? Então, aproveitando aí, mandando um abraço para todo o pessoal da Coloninha, tá? Ali para o pessoal das corridas, tá? E tá aí o pessoal ali também do Rio Novo, Rio Laranjeiras, tá? Para todo aquele pessoal lá, tá bom? Então, um abraço para todo mundo.

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1: Tudo que é bom passa rápido, né, pai?
2: É, passa muito rápido, cara. Tudo que é bom passa muito rápido, né? E é isso aí, tá? Então, o que, que nós vamos fazer agora?
1: Se despedir.
2: Se despedir? Então tá. Então a todos os radiovintes, todo o pessoal que está curtindo, tá? A Cultura de Orleans, até sábado que vem. Que Deus proteja todos vocês. Bom final de semana e também uma boa marcha.
1: E que os pais abracem seus filhos.
2: Os filhos abracem seus pais, né, David? Tá bom? Quer mandar algum recadinho, abraço pra alguém ou que tá tudo legal?
1: Tudo legal.
2: Então tá bom. Até sábado que vem, fique com Deus.
0: Programa Nossas Raízes, Nossa Cultura, chegando ao fim, deixando um abraço especial a você, ouvinte cultura, que está sempre conosco, desde 2013, fazendo o nosso programa. Um abraço especial lá para a turma do tio Cid, da tia Rose, para a vó Olga também, da toda a comunidade de Rio Laranjeiras, para a Cléia Amazon, toda a sua família, a Zilda Cruz de Biase, toda a sua família, o Faísca, o Evaldo Faísca, a sua família também, a turma lá do Bela Vista, em especial Toninha, Eliane, que sempre nos recebem com um carinho tão grande. Um abraço especial para vocês e toda a família. Fiquem com Deus e até sábado que vem.
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Olá, povo amado e querido, uma boa tarde. A mão de Deus está aqui, chegando dentro do teu lar, doutor especialista. Conheço um homem que nunca fez medicina, mas ele é especialista em curar. Quando ele cura, todo mundo admira. O seu trabalho é mesmo de admirar. Ninguém no mundo poderá contar um dia todas as curas e milagres que ele fez. 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

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Ele curou uma mulher de hemorragia e fez a filha de Jairo ressuscitar. Na sinagoga admirou os fariseus, fazendo uma mão mirrada estirar.

aquele filho da viúva de Nain. 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Oh, Glória! Abre a porta do teu coração pro doutor. Doutor especialista, o nosso Senhor Jesus entrando no teu lar, na tua casa. Em Jesus Cristo não existe enfermidade, nem tempestade que ele não possa deter. Fazer milagres é sua especialidade, porque ele é grande, forte e cheio de poder. Quem precisar da sua ajuda é só pedir. Chega a ele e usa a tua fé. Quem ele ama jamais fica esquecido. Para seu povo ele sempre tá de pé.

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0: 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Oh, glória a Deus, Pai amado e querido, muito obrigado por este momento abençoado. Muito obrigado por esse programa Mão de Deus estar aqui. E vai, Jesus querido, abençoando este povo que está chegando nessa tarde. E hoje, né, especialmente aqui o Senhor trouxe um convidado especial aí. De onde é que é, Cristiano?
1: Olá, meus queridos, boa tarde a todos. Aqui quem fala é o missionário Cristiano, eu sou de Uruçanga. E a gente veio aqui trazer uma palavra de Deus, trazer uns louvores também para que você venha se encher aí em casa, para que você venha sentir a presença aí. A gente veio aqui para que o nome do Senhor seja glorificado. Amém?
0: Glória a Deus! Glória a Deus!
1: Aleluia! Glórias a Deus!
0: Aleluia! Irmão, quer? Vamos cantar louvor e adoração? Qual é que você...
1: Vamos começar... Vamos adorar.
0: Glória a Deus.
1: Um louvor que acredito que todos conhecem, que é o Soldado Ferido.
0: Opa!
1: Posso colocar aqui?
0: Pode.
1: Vamos colocar aqui então.
0: Glória a Deus. Maurília Mazon, um abraço pra você. É Davi Trindade. Valéria Dandolini, boa tarde a vocês. Boa tarde, Valéria. Deus abençoe. José Borba, uma boa tarde. A paz do Senhor, José Borba. Opa, que bom. Eita, glória. Maurília Mazon, paz do Senhor Jesus Cristo. Amém, amada. Bora lá de louvor e adoração. Oh, glória.
1: Aleluia, glórias a Deus.
0: Tem que botar aqui, irmão.

saudade, querido, morrer. Você vai adorando aí junto com a gente.

0: sentindo a presença glória de Deus aí, como a gente está aqui também.
1: O rei da glória, né? Glória a Deus.
0: Glórias a Deus.
1: Irmão, aleluia. Aqui, ó, tem uma lista ali de louvor, o que vocês souber. Queres pegar o violão também, tocar o violão?
0: Vamos tocar um violão também.
1: Então, enquanto a gente... Lá fora, meu amor, do lado de lá, tá? Glória a Deus. Glória a Deus. Maurília Mazon, aqui, né? É Carla Valério, oi minha cunhada do meu coração, a paz do Senhor. A paz do Senhor, irmã. Deus abençoe. Agostinho Mendes. Alô?
2: Alô? Florentino?
1: Florentino! A paz do Senhor, Florentino! Pode falar, amigo!
2: Manda música pro Ronaldo e a Rosinete!
1: Alô, alô, Ronaldo e Rosinete! Tá aí o amigão, ó, mandando um abraço pra vocês e o próximo louvor pra vocês, né? É isso, Florentino?
2: Isso aí!
1: Glória a Deus!
2: Bota a mão na
1: Amém. Já...

0: Vai um. O Cristiano vai cantar com violão aqui, né? Glória a Deus.
1: Amém. Glórias a Deus.
0: Hã?
2: Tchau.
0: Lá não aparece, amorzinho. Vem aqui. Fica em pezinho do lado do papai, ó. Fica bem ali do ladinho do papai. Perdemos. Pode ficar em paz de pezinho.
1: Já perdemos uma palheta.
0: Opa! Tchau, Florentino. Deus abençoe.
2: Tchau, tchau.
0: Obrigado, amigo.
1: Aleluia.
0: Florentino Jung sempre ligadinho na Rádio Cultura, né? O programa Mão de Deus está aqui. Glória a Deus.

0: Chega mais
1: o máximo possível perto do microfone, daí tu fala bem pertinho do microfone, meu amor, daí, tá? Glória a Deus. Estamos aqui, né?
0: Aleluia, glória a Deus.
1: Estamos aqui com o cantor Mirim aqui junto com o pai, né? Cristiano, né? É, Cristiano, esqueci o sobrenome.
2: Cristiano Machado.
1: Cristiano Machado, da onde?
2: Juruçanga.
1: Juruçanga, para quem chegou agora, né? Um convidado super mais que especial trazido por Jesus aqui para nós, né?
2: Aleluia. Quero cantar esse louvor aqui, eu gosto bastante desse louvor. Esse louvor ele fala através do Salmo 42.
1: Glória a Deus.
2: Então vamos adorar.

0: Glória a Deus.
1: Aleluia, glórias a Deus.
0: Quer fazer uma oração para esse povo, irmão? Faz aí uma oração.
1: Vamos orar sim, em nome de Jesus.
0: Glória a Deus.
1: A oração não pode faltar,
0: né? A força que move, né?
1: Até porque a gente já veio aqui...
0: Para isso aí, né? Então...
1: A gente já veio aqui debaixo da oração, né? A gente já passou orando na madrugada, ouvimos Deus falar e com certeza Deus está falando aqui através dos louvores e vai continuar falando através da palavra também. Vamos orar então nessa tarde em nome
0: Glória
1: de Jesus.
0: A Deus.
1: Maravilhoso Deus, Pai, obrigado
0: Senhor,
1: meu
0: Jesus.
1: Senhor, obrigado meu Deus por mais um dia que o Senhor nos dá, por mais esta oportunidade. Obrigado, meu Deus, Pai, eu venho te apresentar neste dia, meu Deus, em nome de Jesus Cristo, a vida de cada ouvinte que aqui, Senhor, se encontra nesta tarde. Pai, que a tua mão

0: vem estar estendida, Senhor, que o Senhor possa continuar falando através dos louvores, através da Tua palavra, Pai, que o Senhor possa estar trazendo cura, libertação, que o Senhor possa estar aumentando a fé do Teu povo nessa tarde, Pai, através dos testemunhos, através da palavra, através dos louvores, em nome de Jesus Cristo, Pai, continua nos direcionando nessa tarde, Pai, abençoa, meu Deus, em nome de Jesus, a vida da irmã Ivonete, Senhor, que está aqui na frente desse trabalho, dessa rádio, que o Senhor possa continuar inspirando ela, que o Senhor possa abençoar grandemente, Pai, a cada ouvinte que aqui se encontra, a cada um que vai chegar ainda aqui nessa tarde, Pai, que a Tua mão venha estar estendida. Em nome de Jesus, Pai, eu Te agradeço por esta rica oportunidade que o Senhor me dá nessa tarde de estar aqui, Pai, para glorificar o Teu nome, para que o Teu nome cresça e o nosso diminua. Senhor, estamos aqui para Te adorar nessa tarde somente, Pai, para que o Teu nome venha a ser glorificado. É o que eu Te peço e Te agradeço, em nome de Jesus.
1: Amém, amém. Jesus.
0: E graças
1: glória
0: a Deus.
1: Glórias
0: a Deus. As palmas dele podem
1: glorificar
0: o nome do Senhor.
1: Quem chegou
0: aleluia,
1: aqui,
0: glórias a Deus.
1: Bora lá ver quem chegou aqui. É... Valéria Dandolini, né? Valéria Dandolini, José Borba. É, Maurília Mazon, Altair Paulo, se vocês conhecerem algum, vocês passam aqui pra gente, né? Altair Rabelo, Deus abençoe esse ministério, irmã Ivonete Ramos. Amém, primo, Deus abençoe. É, Daniela Schepper Serafim, é, boa tarde, Ivonete. Boa tarde, irmã. Deus abençoe, Daniela. Luísa Salvador, nossa irmãzinha, nossa canelinha de fogo. Luísa Salvador, irmã, é da Assembleia de Deus. E a gente tem um grupo de oração nas segunda-feira, né? Onde ela faz parte, né? Um abraço para vocês do grupo de oração, né? Aí, é, para a Igreja Assembleia de Deus, né? É, Daniela Schepper Serafim, Altair Rabelo, Valéria Dandolini. Bom final de semana a todos e Deus abençoe. Sidney Ginzani, nosso irmãozinho sempre juntinho aqui, né? Um abraço, Sidney Ginzani. Carla Valéria, Deus te abençoe grandemente, cunhada. Infelizmente não posso acompanhar a live toda hoje. Abraços. Mas depois é só retornar ali onde você perdeu. Carla Valério. Enivaldo Floriano, boa tarde. Boa tarde, Enivaldo. José De Biasi, sempre ligadinho aqui também com a gente, né? Miriam Engner. Um abraço para você, Miriam. Agostinho Mendes, Madalena. Agostinho tá aí perto da Madalena. Dá um abraço nela por nós. Que Deus abençoe grandemente, família abençoada, bairro São Jerônimo. É, Carla Valéria, Antônio Gabriel Américo, boa tarde, irmã Ivonete, missionário Cristiano, Deus abençoe. Aleluia. Eita, amém. Glória. Terezinha da Silva, boa tarde, boa tarde, Terezinha. Davi Trindade, boa tarde, irmã Ivonete, eu queria pedir uma oração para minha avó e para o meu avô. Eita, Davizinho. Pode ter certeza que Jesus já visitou tua avózinha e teu avô, né? Depois dessa oração que o irmão Cristiano, né, fez aqui. A mão de Deus está aqui, né? Você profetiza que a mão de Deus está sobre a tua vida, sobre a vida dos teus avós, né? Que Deus se faz presente na vida de vocês, em nome de Jesus, amém? Glória a Deus. Luísa Salvador, boa tarde, a paz do Senhor. Que Deus abençoe todos que vão entrar nessa live com um ótimo sábado e um final de semana. A paz do Senhor, irmã Ivonete, e todos que estão na Rádio Cultura. Que Deus abençoe esse programa grandemente em nome de Jesus. Glória a Deus.
0: Aleluia.
1: Bora com mais um louvor, irmão?
0: Vamos lá. Vamos louvar.
1: Glória a Deus.
0: Aleluia.
1: Ai, para aí só um pouquinho quem tá no TikTok aqui. No TikTok, Eliane Moraes, Sérgio Henrique, Chaiane Neves, Marli Lopes Ferreira, Luiz de Souza, José Raimundo. É, Luiz de Souza, boa tarde. É Luiz Medeiros. Abraço, Luizinho. Deus abençoe grandemente. E chegando aqui, Moacir Luiz. É isso, Moacir? Glória a Deus.
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0: Eu vou indo, depois bato meu louvorzinho.
1: Amém, Moacir.
0: Tá de parabéns.
1: Glória a Deus.
0: Meu sonho é um dia ser violeiro também. Oh, tá. Show de bola, hein?
1: Então,
0: vou pra casa já ligar meu rec.
1: Então tem que aprender, Moacir Luiz. Tem que ir por aí aprender a tocar violão. Que
0: bonito aí pra nós, hein?
1: Amém.
0: Jesus é meu capitão.
1: Glória a Deus.
2: Glória.
1: Glória a Deus. Luiz de Souza, boa tarde. Luiz Medeiros, um abraço para vocês, Luiz. Crisley Andrade, Bruno Costa, Carlos Silva, Cláudia Miranda, Maria Joana, Dilma Orben, boa tarde. Boa tarde, Dilma, paz do Senhor. Glauzinho Linde, Josefa Isaura, Nauzinho Ferreira, Ezequias Januário, Neiva Coelho, MD, Valdecir Martins, Maria Helena, Jôcero, Cecilda, Maria, Aparecida, User, a paz do Senhor, a paz do Senhor, amigão, Deus abençoe. Sidney Guinzani, né? Crisley Andrade, Rita Marta, Expedito, Merlin, Doutor Raizinho, Sofia, Cláudia Miranda, Francisco, Alice, Cícero Juan, glória a Deus. Juliana Fogaça, Maria Almeida e Sérgio Henrique, bora ao próximo louvor.
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1: matar. 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Aqui, meu amor, vem aqui do lado.
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1: Bota ali bem perto do microfone.
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1: pode
3: está.

0: Aleluia. Glórias a Deus.
1: Glória ao nosso Rei. Jesus é maravilhoso, né, irmão? O tempo todo ele é bom, né?
0: Deus é maravilhoso.
1: Deus é lindo, né? Poderoso.
0: Grandes coisas tem feito o Senhor por nós e por isso estamos alegres.
1: Glória a Deus.
0: Eu amo essa palavra. Glórias a Deus.
1: Tens algum louvor no violão e no da harpa ou é playback? Tens algum? Daí é com ele.
0: Não trouxe... Os hinos da harpa, mas nós vamos querer ouvir ele louvar o...
1: Sim, ele hino pediu agora.
0: Aqui. Vamos deixar ele louvar um hino aqui.
1: Até vou dar um espaço aqui. Senta aqui, meu amor. Aqui. Daí tu coloca, então, algum playback ali pra ele?
0: A gente vai colocar aqui pra ele
1: louvar. Deixa eu ver se eu tenho alguma ali diferenciada aqui.
0: Traz aqui pra mim.
1: Aqui, deixa eu ver. Alvo mais que a neve, não, né?
0: Qual é que você quer louvar? 115.
1: 115? Opa! Aqui, vem cá, senta ali na frente, ali. Ali. Mas é playback, aham. A tia já vai achar aqui, senta ali. O papai acha ali pra ti o playback ali. Senta ali que o papai acha aqui, ó. O meu lugar aqui, tá? Ainda que a figueira não floresça, glória a Deus. Pode te ajeitar na cadeirinha bem de frente, tá, filhinho?
0: Aqui, ó. Vou colocar aqui, ó, pra você acompanhar.
1: Do lado do papai ali.

0: Ah, é outro?
1: Você não pediu esse aí?
0: É o 115. Glória a Deus.
1: Vamos lá que o tempo tá passando.
0: Glória a Deus.
1: O tempo voa, né?
0: Glória ao nosso Rei, bendito é o nome santo do Senhor.
1: Glória a Deus, aleluia.
0: Bota aqui.

0: Glória a Deus.
1: Glória a Deus, aleluia.
2: Lindo, lindo, amém. Lindo demais.
1: Amém.
2: Deus
1: glória
2: abençoe
1: a Deus.
2: Grandemente em nome de Jesus, né?
0: Glória a Deus. Peraí, deixa eu te dizer o que é.
1: Louvado seja o nome santo do Senhor.
0: Glória a Deus. Eu quero ser oleiro de valor.
1: Aleluia.
0: Bora lá, gente abençoada, né? Que Deus abençoe. Que louvor mais lindo, né? Glória a Deus. E ele pediu grandemente, né? Eu quero louvar o louvor, né? Um hino da harpa, né? E tá aí, né? Cantando com a gente aí. Glória a Deus, bora lá. Semente, semente do sangue para todos vocês. Especialmente para você, Josi Medeiros. Josi Miranda. Oh, glória! Luísa Mota, Coloninha.

antes de a morte levar a mensagem. Oh, glória! Oh, aleluia! Obrigado, Deus, por nunca ter desistido de nós, Senhor. Recebe nosso louvor, nossa adoração, Senhor. Oh, glória! Aleluia!

0: glória, glória, glória ao nosso Aleluia. Rei. Que mensagem linda para os nossos corações, né, irmão?
1: Que bênção de Deus.
0: É, hoje a gente tem ali livre, né, espontânea, né, de ouvir, de falar da palavra de Deus, né? Olha o que esses homens e mulheres de fé enfrentaram, né, pelo amor à palavra de Deus, né? E hoje as pessoas são tão mimimi, né? Entristeceu na igreja, não vou mais. O pastor chamou a atenção, eu não vou mais, né? Olha só o quanto esse povo, né, pela palavra de Deus morriam, né? E não negavam a Jesus jamais, né? Então aqui no nosso Face também aqui temos Efigênia Bonetti, Luísa Salvador, amém, esse hino é muito lindo.
1: Glórias a Deus.
0: Maria Luísa da Silva Ribas, amém, amém, gratidão a Deus, amém. Rosinei Steinbach, olá, Rosinei, ela é lá de Estação Cocal, a esposa do Claudeci Silva. Glórias, ele louva, ele toca um violão, já teve aqui na rádio ele, né, o irmão dele. Luísa Salvador, aplaudindo, que seja nosso Senhor Jesus, né? Valéria Dandolini, oi, Ivonete, aqui é a Tainá. Eu quero mandar um abraço para você. Olá, Tainazinha. Meu amor, minha linda, minha pequena. Deus abençoe grandemente você, tá? Deus abençoe muito, muito, muito grandemente a tua vida, tua casa, tua família, pequeno anjo. Tá aqui, ó. Olha aqui o pequeno também. Como é que é o nome, meu amor?
2: Gustavo.
0: Olha aqui o pequeno Gustavo louvando e adorando o nome santo do Senhor, né? Ele, ah, o paizinho. Glória a Deus. Maria Luísa da Silva Ribas, amém. Gratidão a Deus. É, também aqui Daniel Rosinei Steinbach. Efigênia Bonetti, boa tarde, a paz do Senhor. Luísa Salvador, que lindo, Deus te abençoe e te proteja hoje e sempre. 115, hino da harpa, glória a Deus. Adriana Fritzen, boa tarde, amiga Ivonete, boa tarde, Adriana, que Deus abençoe grandemente a vida de vocês. E aqui no TikTok, né, também temos Paulo, Sérgio Henrique, Paulo Santos, Raimunda Soares, Yara Martins, Rui, glória a Deus. Maria Creuza Marques, Pedro Cardoso. Aqui a gente vai mais um louvor de violão ali. Glória a Deus. E depois a palavra de Deus. O alimento, né? Glória a Deus. Glória a Deus. Eu sou a semente e o sangue. Genaína Coan, nossa vereadora, paz do Senhor, Genaína, para todos vocês, próximo louvor.
1: Vamos cantar um louvor mais antigo aqui.
0: Amém.
1: Vamos cantar um louvor mais antigo.
0: Pro povo cantar junto, né?

0: Aleluia! Glórias a Deus, louvado seja o nome santo do Senhor. Aleluia!
1: Glória a Deus!
0: Glórias a Deus!
1: Glória com a palavra de Deus, o alimento, né?
2: Aleluia!
1: Glória a Deus! Louvado seja o nosso Senhor e Salvador Jesus Cristo.
0: Glórias a Deus! Quantos tempos a gente tem para a palavra?
1: Deixa Deus te usar, irmão.
0: Aleluia.
1: Glória a Deus.
0: Glórias a Deus. Vou deixar mesmo.
1: Glória a Deus.
0: Vou deixar mesmo e de antemão já adianto aqui.
1: Volte por aqui.
0: Vou falar somente aquilo que o Senhor colocar no meu coração. Hein? Amém? Quero que você abra a sua Bíblia então no livro de João. Aleluia. Glórias a Deus. Livro de João, capítulo 15. Não vou me ater somente a essa palavra para poder aproveitar o tempo e poder falar um pouquinho de cada coisa aqui para aquilo que o Senhor colocou no meu coração, poder abençoar os irmãos aqui com algumas palavras.
1: Glória
0: então,
1: a Deus.
0: No livro de João, capítulo 15. Aleluia. Livro de João, capítulo 15, e o versículo 7. Aleluia, glórias a Deus.
1: Entra na rádio,
0: você
1: bem aqui, a mensagem para fazer ficar bem alto.
0: Você que tem a sua Bíblia aí,

0: Abre então no livro de João, e o capítulo 15 e o versículo 7. Aleluia, glórias a Deus. Até vou ler do início aqui, para pode ter pessoas que não leram essa palavra ainda. Então, pode acompanhar comigo então. Diz assim a palavra do Senhor, é João 15, vou ler desde o início aqui até o versículo 7. Diz assim a palavra do Senhor: eu sou a videira verdadeira, e meu Pai é o lavrador. Toda vara em mim que não dá fruto, atira, e limpa toda aquela que dá fruto, para que dê mais fruto. Vós já estáis limpos pela palavra que vos tenho falado. Estai em mim, e eu em vós. Como a vara de si mesma não pode dar fruto, se não estiver na videira, assim também vós, se não estiverdes em mim. Eu sou a videira verdadeira, vós as varas. Quem está em mim, e eu nele, este dá muito fruto. Porque sem mim, nada podereis fazer. Se alguém não estiver em mim, será lançado fora, como a vara, e secará. E os colhem, e lançam no fogo, e ardem. Se vós estiverdes em mim, e as minhas palavras estiverem em vós, pedireis tudo o que quiserdes, e vos será feito. Vou repetir somente o versículo 7. Se vós estiverdes em mim, e as minhas palavras estiverem em vós, pedirei tudo o que quiserdes, e vos será feito. Amém? Você pode glorificar a Deus por essa palavra?
1: Glória a Deus.
0: Meus amados, nesses últimos dias o Senhor tem colocado muitas palavras no meu coração acerca da fé. O Senhor tem falado muito comigo acerca daquilo que a gente está vivendo nos dias de hoje, né? Acerca de como a igreja era lá atrás, né? E como a igreja é hoje, em várias questões, em questões de fé, né? Em questão de perseguição. A irmã aqui cantou um louvor, né? Esse louvor falava, né, da perseguição, falava daquilo que os nossos irmãos sofreram lá atrás e continuam passando. A gente sabe que hoje, em muitos países, a perseguição ela continua, né? E a gente sabe que não vai demorar também a chegar aqui no Brasil. A gente sabe que a Bíblia nos diz, né, que nós seríamos perseguidos, né, em todas as nações. Então, a gente tem que ter essa consciência. Então, a gente sabe que não, o Evangelho não é só flor, não é só bênção, tá? Então, hoje a gente tem visto muitas palavras sendo pregadas aí. Então, o conselho que eu dou para os irmãos é para os irmãos possam vigiar, né, as palavras da internet. Ontem ainda vi, entendeu? Então, é muita gente pregando na internet, são muitos pastores de internet, muitas pessoas, mas nem todos são o Espírito Santo que está usando ali. A gente tem visto muitas palavras, muito espírito do engano, né? Então, o espírito do engano está operando grandemente. A gente sabe que o nosso adversário, ele fala 9 verdades e uma mentira ali. Então, com essa uma mentira, então, se você não vigiar, irmãos, você vai ser enganado nesses últimos dias, tá? Porque a Bíblia diz que, se possível for, seria enganado até os escolhidos. Então, você que é escolhido, tem a Bíblia. Não fica correndo de live em live, entendeu? Mas leia a Bíblia para que você não venha a ser enganado. Nós sabemos que o próprio adversário, ele usou a própria palavra para tentar Jesus. E não é assim. Não é assim nesses últimos dias que a gente está vivendo, né? Tenho visto aí algumas pessoas já mais velhas da fé, assim, então, se levantando contra a palavra de Deus. Até vou dar testemunho aqui, já para a gente poder saber em que momento que a gente está vivendo, que tempo que a gente está vivendo. Algumas pessoas, né, esses dias postei um vídeo da palavra de Deus em um certo grupo aí, né? Por ser uma palavra mais forte, né? Certa pessoa ali já começou a desfazer as palavras de Deus, começou a falar muitas coisas ali, falando que eu queria me aparecer e essas coisas, entendeu? Isso tudo faz parte, meus irmãos, isso tudo faz parte, entendeu? Então, isso tudo faz parte. Você, nesses últimos dias, você vai ser perseguido. Jesus disse que nós, o servo não é maior do que o seu Senhor. Se perseguiram a mim, também perseguirão a voz. Então, a gente vê nesses últimos dias que eles tentam desfazer da palavra de Deus, entendeu?

0: Por exemplo, dando exemplo que eu estava querendo julgar, através daquele vídeo eu estava querendo julgar essas coisas. Então, a gente vê nesses últimos dias que a hipocrisia tem crescido muito. Então, o inimigo ele tem cegado o entendimento desses que agora já sabem demais. Eles já sabem demais, então parece que agora eles não precisam mais nem de Deus para pregar a palavra. Agora eles já sabem mais. Então você não. A Bíblia manda condenar o pecado. A Bíblia manda condenar o pecado. Se eu disser que mentir é pecado e tem alguém na igreja que está mentindo, eu não estou direcionando exatamente, eu não estou julgando. Isso não é julgar, meus amados. Isso é condenar o pecado. Então você, cuidado para você não ser infantil demais na fé e levar para o coração, porque o engano é muito grande nesses últimos dias. O engano é muito grande de todas as formas, de todas as maneiras. Então, se você, se alguém disser para você que isso é pecado, ele está condenando o pecado, entendeu? Julgados nós seremos naquele último dia, entendeu? A Bíblia diz, e como ouvirão se não há quem pregue? E como pregarão se não forem enviados? Como que nós iremos ser salvos se nós não ouvir a palavra da verdade? A verdade, ela cura, liberta e transforma, meus irmãos. Então, nós estamos vivendo os últimos dias. Então, nesses últimos dias, você precisa conhecer a palavra, para que você não venha a ser enganado. Então, julgar. Julgar é eu falar para, por exemplo, vou dar um exemplo, eu falar para a irmã, irmã, você está condenado ao inferno. Isso é julgar, entendeu? Agora, se eu disser para a irmã, olha, irmã, isso é pecado, eu não estou julgando ela, não estou condenando ela, entendeu? Então, nesses últimos dias, muitas vezes a gente está pregando, né? As pessoas, elas não querem mais ouvir a verdade, essa aqui é a verdade. As pessoas não querem mais ouvir a verdade, a palavra simples, humilde, como ela é. Então eles estão pregando um Jesus que é só amor, entendeu? Que é, não, Jesus ele é amor, mas ele é fogo consumidor também. Jesus ele é justiça.
1: Então, na real, né, irmão, é você apontando, não, me orientando que aquilo que eu estou fazendo não está certo, está errado, a gente pode, né, voltar atrás e
0: isso mesmo.
1: Né, se purificar e se consagrar a Deus e não fazer mais aquele ato que a gente de repente estava fazendo, né, e que a gente não estava notando de repente até, né, que estava desagradando a Deus, mas que Deus usou um irmão, outra pessoa para nos orientar, né? Então cabe a nós de aceitar e tentar melhorar, né?
0: É verdade. Tenha isso no seu coração, porque é mais fácil o profeta chegar e colocar o dedo. Eu digo mesmo a verdade, se o profeta chegar e colocar o dedo na minha cara e dizer, para com isso, aquilo, eu vou glorificar Deus, mano. Vou glorificar Deus, entendeu? É porque Deus, ele me ama, entendeu? Deus exorta e castiga todo aquele a quem ama, entendeu? Então, tenha essa convicção, tenha essa noção. Nesses últimos dias está difícil, são tantas palavras de bênção, é só bênção. Também vou falar de bênção também, não vou falar só disso também, vou falar de bênção também, com certeza. Falar com você, o que você deve fazer para você ser abençoado. Porque hoje também a gente vê muitas pessoas pregando, eles só falam em coisas negativas. Irmã, e tudo que você coloca, o foco cresce, entendeu? Se eu for falar das coisas negativas que estão acontecendo muitas coisas. São, do testemunho aqui, são processos na justiça, né? É calúnia, difamações, acontecendo muitas coisas. Só que o foco não está nisso. O meu foco não pode estar nessas coisas que faz parte. Isso faz parte de quem está servindo a Deus verdadeiramente. Se lá atrás eles foram mortos, em outros países continuam sendo mortos, aqui não é diferente, irmão. Entendeu? Os escolhidos, eles são perseguidos. Você vai ser perseguido, mas uma coisa eu digo para você. Olha para Jesus. Olha para o autor e consumador da nossa fé. Porque nós passamos por lutas, por dificuldades, mas nós temos que focar no nosso objetivo. Nós temos um alvo, nós temos um objetivo. Então não é algo que alguém te falou, não é algo que aconteceu, não é alguma pessoa que te entristeceu que pode te tirar da igreja. Não. Entendeu? Porque tem pessoas que estão dentro da igreja, mas não estão com Jesus. Tem pessoas que estão, que elas não estão na igreja, mas elas têm uma fé tão grande que elas oram, Deus responde, vai chegar o tempo delas vir para a casa do Senhor também. Então, nesses últimos dias, você está vivendo os últimos dias. Nós estamos vivendo os últimos dias. Então nós precisamos estar preparados. Nós, irmã, nós temos que estar preparados para tudo. Né? Tanto para a perseguição chegar, quanto para ser abençoado também. Pode ter certeza, você que está servindo a Deus e de coração, você que está servindo a Deus de coração puro, pode ter certeza que o Senhor ele vai te abençoar grandemente.
1: Glória a Deus.
0: O Senhor ele vai honrar os planos que Ele tem na minha e na tua vida.

0: Deus, ele é Deus para cumprir. Ainda ontem Deus falou comigo através de uma live. Eu estava, esses dias, essa missionária, ela estava direcionando uma palavra. Eu sabia que Deus estava falando através, era através mesmo de justiça, que Deus ia fazer justiça, porque a gente passa por injustiça, né? Calúnias, difamações estão. E ontem, novamente, ela revelou o meu nome e estava falando para mim acerca de algumas coisas que está acontecendo, porque Deus iria preparar uma mesa perante os meus adversários para me honrar, porque é assim que Deus faz. É assim que Deus faz comigo e contigo. Foi assim que Deus fez com Mardoqueu. Sempre tem os perseguidores, né, para querer te humilhar, para querer te colocar para baixo, para querer desanimar. Mas quando Deus, ele tem um plano, irmãos, quando Deus, ele tem um plano, você precisa também saber passar pelo processo. Isso faz parte do processo. Os julgamentos, as calúnias, as afrontas fazem parte, entendeu? Fazem parte, entendeu? Mas não tem nada melhor que o tempo. Uma coisa eu tenho para mim, que não tem nada melhor que o tempo. O tempo, ele vai provar todas as coisas. Se você está servindo a Deus de coração, de verdade, continua firme na presença de Deus. Não deixa o desânimo, a insegurança, a dúvida, o medo paralisar a tua fé.
1: Glória a Deus.
0: Olha para o autor e consumador da nossa fé. A Bíblia diz, essa palavra que eu disse aqui, ó, se vós estiverdes em mim e as minhas palavras estiverem em vós, pedirei tudo e vos será feito. Irmãos, nós precisamos viver essa palavra. Você precisa orar e crer que Deus vai responder. Isso é fé. Isso é fé. Deixa eu dizer algo para vocês. Tudo que você precisa, tudo que eu preciso, tudo que a irmã precisa, tudo que nós precisamos, está dentro de nós. Nós não vamos encontrar nada fora de nós que nós precisamos. Nós, muito pelo contrário. A nossa realidade externa, ela começa a se moldar de acordo com aquilo que nós acreditamos. A Bíblia diz, como ele imagina em sua alma, assim ele é. Ainda que a sua realidade, vou dar um exemplo, seja financeira, ainda que a sua dificuldade maior seja financeira, tenha a fé, a convicção no teu coração, em teu coração creia, imagine recebendo tal valor, tenha, se Deus falou para você que ele vai te abençoar financeiramente, ele vai te abençoar. Pode ser que hoje a tua situação, ela não esteja tão bem financeiramente, mas você, só que você precisa entender uma coisa. As palavras são vida e espírito. Se as pessoas soubessem o poder que as palavras têm, elas não falavam das dificuldades que elas estão passando. Elas falavam somente daquilo que elas querem viver, daquilo que Deus falou para elas.
1: Glória a Deus.
0: Porque a Bíblia diz que a morte e a vida está no poder da língua. Então, as pessoas, elas falam todos os dias das suas dificuldades, das suas fraquezas, e automaticamente elas passam a viver mais situações assim, mais situações de dificuldade, mais situações de medo, entendeu? Essa é uma verdade. Então, se você hoje mudar aquilo que você fala, aquilo que você pensa e sente, você automaticamente você vai começar a mudar a sua vida. Você precisa tirar o foco das dificuldades e olhar para Jesus. Onde é que você quer chegar? Nós precisamos ter um plano, ter um propósito. Então, ou seja, então não é uma dificuldade. Por exemplo, eu, se eu fosse falar, teria mil motivos para desistir, mas nada vai me fazer desistir.
1: Glória a Deus.
0: Eu sei quem me trouxe até aqui, né? Meia luta, meia batalha, meia dificuldade, Deus tem feito muitas coisas na minha e na sua vida. Nós temos motivo suficiente para se alegrar. Nesse momento que eu e você estamos aqui, tomando uma água, nós estamos aqui falando da palavra de Deus. Nesse momento tem pessoas morrendo pela fé. Nesse momento tem pessoas que estão perdendo o pescoço. Nesse momento tem pessoas que estão. Você já viu alguns vídeos aí? Esses dias eu estava vendo alguns vídeos terríveis, né? Eu tenho projetos na África também. Ontem o pastor me mandou um vídeo ali terrível. Não vou nem comentar esse vídeo porque é forte demais. Então a gente tem visto que a perseguição, ela tem sido tremenda. Então, eu tenho um projeto na África, através da CONIMESC. A CONIMESC é uma convenção nacional, internacional também. Então, eu tenho um projeto na África e eu cuido de um único projeto. Eu ajudo esse projeto através... Esse projeto, ele alimenta as crianças, entendeu? Tem cerca de 100 crianças, todos os dias elas recebem, né, educação através desse pastor, entendeu? Todos os dias ele me manda vídeos, por ligações a gente tem um contato, entendeu? Então, até falo para você também.

0: Você que, se você sentir de ajudar a obra de Deus, você que quer investir na obra de Deus também, você pode falar com a irmã, se você quiser. Eu vou estar agora começando a construir uma congregação lá, tá? É com um recurso que do meu trabalho, tá? Com o recurso do meu trabalho que Deus está provendo, tá? Vou estar começando mais uma congregação lá, construir mais uma congregação lá, entendeu? A gente tem que investir na obra de Deus, na obra missionária. Então, quero dizer para você que todas as coisas são possíveis. Tudo é possível ao que crer. Eu tinha um sonho, tá? Falar para você que eu tinha um sonho de ajudar na África. Então, Deus, ele é Deus que ele realiza sonhos. Deus, ele é um Deus que ele fala, ele cumpre. Falaria eu e não cumpriria? Diria eu e não confirmaria? Então, se Deus falou, irmãos, se Deus falou, vai se cumprir. Então, só que nós precisamos colocar a fé em prática. Nós precisamos colocar a palavra como verdadeiramente ela é. Simples, objetiva. Porque a palavra diz, se vós estiverdes em mim, se você está ligado na videira, se vós estiverdes em mim e as minhas palavras estiverem em vós, pedirei tudo o que quiserdes e vos será feito. Eu tenho a alegria de estar servindo a Deus, de poder ver as minhas orações sendo respondidas.
1: Glória a Deus.
0: Porque passei pelo tempo do silêncio. Eu creio que você, tem pessoas aqui que podem estar passando pelo tempo do silêncio agora. Mas o tempo que você está passando pelo silêncio, irmão, não quer dizer que nada vai acontecer, que não vai se cumprir, não. Há um tempo de preparação. Passei muito tempo aí pela dificuldade financeira, né? E foi, acredito que foi uma das melhores provas que eu passei, porque a prova financeira me trouxe e aumentou muito a minha fé. Eu teve um tempo que eu até estava testemunhando para a irmã esses dias, teve um tempo que antes, quando eu me converti, estava passando por uma dificuldade financeira muito grande e eu via que todo dia Deus provia. Deus provia todos os dias o necessário, então a minha fé ela foi aumentando muito. Então eu quero até dar testemunho, aproveitando aqui também, dar o testemunho do que me aconteceu com o meu carro. Porque foi algo bem sobrenatural mesmo, assim, foi algo, um milagre bem grande que Deus fez na roda do meu carro, sabe?
1: Glória a Deus.
0: Antes de eu me converter, para os irmãos saberem, eu tive uma visão desse carro antes de eu ter ele. Então, quando eu coloquei na garagem, foi aí que a minha vida começou a mudar, porque daí, opa, peraí. É, eu já vi isso antes. Então, o que que acontece? Eu morava em São Ludgieri e eu ia voltar novamente para Santana, que é onde eu moro hoje. Então, eu estava passando por uma dificuldade financeira bem grande. Então, quando eu levo o carro na mecânica ali, eu vi que tinha uma folga muito grande na roda, assim, uma folga extrema mesmo, assim. O mecânico disse, olha, é a caixa de direção, você vai ter que trocar aí. Então é R$3.000 para estar trocando essa caixa de direção. É, do jeito que está, está muito perigoso, você não pode andar mais. Então, o que que acontece? Ali eu fui, eu peguei esse carro, eu fui até Santana. Eu fui até Santana e esse carro ele ficou um mês parado na chuva, porque eu estava, naquele momento eu estava passando pela dificuldade financeira. Então, nesse meio tempo eu me converti. Eu lembro que eu orei na roda desse carro. Depois de um mês sem eu andar com o carro parado, ficou parado, né? Eu aluguei uma casa lá em Santana, essa casa não tinha garagem. Então ele ficou um mês parado no sol e na chuva. Aí, depois de um mês, eu disse, olha, agora eu tenho convicção, fé que Deus ele vai prover. Então, peguei o carro, fui até a mecânica. Quando eu vou até a mecânica e o mecânico coloca no macaco o carro, ele, como era uma folga muito grande, tanto para dentro como para fora, era uma folga extremamente grande, sabe? Por isso que o carro ficou um mês parado na chuva. Então, quando ele coloca o carro no macaco, ele diz, olha, não tem mais nada na roda do carro. Não tem nada na roda do carro. Glórias a Deus. Eu olhei e disse, eu acredito mesmo, porque eu me converti para acreditar no sobrenatural. Até porque Deus já vinha provendo todos os dias, Deus já vinha fazendo muitos milagres, né? Até porque eu já via a fúria do adversário. Eu estava sentado na mesa, eu, meu filho e a minha falecida esposa bateram na porta 3 vezes. Eu disse, entra. Ninguém entrou. Novamente bateram 3 vezes. Ninguém entrou de novo. Aí, na terceira vez que bateram de novo, eu abri a porta, não tinha ninguém, eu disse, está repreendido em nome de Jesus. Não bateu mais. Não bateu mais. Você vê que o adversário, ele é furioso com a nossa vida. Então, olha o grande milagre que Deus fez na roda do meu carro ali. Então, foi um grande milagre. Então, eu disse, o que que acontece? Esse carro, ele estava com 100

0: mil quilômetros. Para vocês terem uma ideia, eu andei mais 150 mil quilômetros com esse carro. Eu negociei esse carro agora esse ano, tá? Então, eu negociei esse carro em um lote, entendeu? Eu dei na troca de um lote que eu comprei aqui em Orleans mesmo, tá bom? Aqui em Orleans mesmo. Então, para você ter uma ideia, com certeza, se o dono não me falou nada ainda, com certeza ele continua andando do mesmo jeito. Então, se Deus pode fazer milagres na roda do nosso carro, se Deus pode fazer milagres, quanto mais na nossa vida, irmão. Quanto mais a nossa vida. Se Deus, a Bíblia diz, se Deus alimenta os pássaros que não plantam, não semeiam, quanto mais nós que servimos a Ele, que tememos a Ele. Então, eu quero dizer para você, você usa a tua fé.
1: Glória a Deus.
0: Usa a tua fé, acredita naquilo que Deus tem te falado. O adversário tem soprado muitas coisas, sim. Fecha os teus ouvidos para a voz do adversário. E tenha um foco, um objetivo. Entendeu? A gente precisa saber onde a gente quer chegar. Todos que estão aqui têm planos, têm projetos, e Deus, Ele vai cumprir. Se Jesus não voltar, os planos, os projetos vão se cumprir. Então, Deus, Ele vai preparar com certeza uma mesa na presença dos nossos adversários. Foi aquilo que ainda que ontem na live a irmã me entregou, né? Nessa live ela me revelou através da live, e ela nem precisava revelar, porque a Bíblia diz, quem é de Deus ouve as palavras de Deus. A Bíblia diz, as minhas ovelhas ouvem a minha voz. Eu as conheço e elas me seguem. Então, eu como ovelha, antes dela falar meu nome, eu estava sabendo perfeitamente, com convicção, que aquela palavra estava direcionada para mim, porque eu sabia, porque era acerca de algumas perseguições, algumas calúnias, algumas coisas que estavam acontecendo. Então, a palavra que ela me entregou aqui, Deus iria preparar uma mesa perante os meus adversários. E é assim que Deus faz. Foi assim que Namã preparou a forca para Mardoqueu, mas Deus, Ele é Deus de justiça. Deus, Ele permite. Deus, Ele dá corda, irmãos. Deus, Ele dá corda. Deus, Ele dá corda para aqueles que nos afrontam, que nos caluniam. Deus, Ele dá corda. Nós não focamos nisso. Nós focamos em seguir o nosso objetivo. Então, nós estamos vivendo os últimos dias, os últimos minutos. Então, eu e você precisamos ter uma coisa em mente. O Evangelho é renúncia. É batalha. O evangelho é isso. O evangelho não é só bênção. O evangelho é renúncia, é dificuldades, é batalha, é afronta. Então nós precisamos tá preparado para viver todas essas coisas. Porque é como diz a palavra, meus irmãos: se vós estiveres em mim e as minhas palavras estiverem em vós, pedirei tudo e vos será feito. Então, qual é a dificuldade que Deus tem de fazer alguma coisa na minha e na sua vida? Na verdade, a dificuldade está em nós, a limitação está em nós de crer. Até porque a fé é isso, a fé é crer em algo que ainda não aconteceu, é você ter uma convicção. Vou dar outro testemunho para você que aconteceu agora há pouco. Eu tinha uma questão na justiça. Eu perdi a minha falecida esposa há 5 anos e essa questão ficou na justiça. O que aconteceu? Para ser bem rápido, o que aconteceu? O advogado já havia falado para mim, ó, quando sair essa questão, vou falar para aumentar a fé de vocês, aumentar a fé dos irmãos. Quando sair essa questão, ela vai para precatório, você vai receber daqui 2 anos, você vai entrar na fila para receber. E assim foi. Saindo a questão, ele me chamou lá e falou para mim, olha, a sua questão saiu. Então, assim como eu falei para você, né, foi para precatório, você vai entrar na fila, você vai receber daqui 2 anos. Então,
1: glória a Deus.
0: Aí eu lembro que eu disse, olha, eu vou receber já. Por quê? Porque eu sentia que eu ia receber já. Então eu tenho que ir para aquilo que Deus me fala. Deus já tinha usado pessoas para me entregar. E exatamente isso, olha. Vai sair a tua sentença e quando sair vão te falar que você vai demorar, mas continua acreditando naquilo que eu te falei. Então,
1: glória a Deus.
0: Ou seja, saiu a sentença. Saiu a sentença e a palavra para mim foi aquilo que Deus já tinha falado. Olha, você vai entrar na fila, né? Você vai entrar na fila, vai para a precatória, você vai entrar na fila, daqui 2 anos você vai receber. Mas a minha fé era diferente. Então, as coisas vão acontecer de acordo com aquilo que você acredita, não de acordo com o que as pessoas falam para você. Entendeu? Ainda assim, o advogado está fazendo a parte dele, sim, né? E até porque eles são cristãos também. Entendeu? Então, aí agora eu falei, olha, daqui eu vou receber já isso. Não passou uma semana e meia. Digo para você que não passou uma semana e meia, a secretária do advogado mandou mensagem e disse, olha, pode glorificar a Deus. porque aconteceu algo inusitado, né, que não é normal.

0: acontecer. Assim foi a mensagem. Se tivesse aqui a mensagem, eu mandava aí para postar, mas é como eu troquei de celular, então não está aqui a mensagem. Mas a mensagem é exatamente essa que ela me mandou. Então, ou seja, Deus ainda muda decreto. Deus ainda muda decreto. Eu não sei qual é o decreto que o adversário tem usado pessoas para te afrontar, para falar para você. Eu não sei o que o inimigo tem soprado na sua mente, mas de uma coisa eu sei, o que Deus promete, ele cumpre. Se você continuar andando na presença de Deus, é certo, irmão. O milagre é certo. Quem planta confiança, colhe milagre. O que, que você tem plantado? Ninguém coloca a semente na terra e desenterra para ver se vai brotar. Você crê? Você crê? Você crê que você plantou ela, a sua semente, você regou, ela, essa semente vai brotar, entendeu? Então assim, irmãos, assim é a palavra que eu quero deixar para você nessa tarde, para que você venha plantar pensamentos na tua mente, pensamentos positivos, pensamentos, coisas boas. Não foca nas coisas negativas. Tudo que você coloca o foco cresce. Vigia nos teus pensamentos. Aquilo que você pensa e sente, fala, cria a tua realidade. Você pode até pensar que não, mas isso é Bíblia. Isso eu estou falando de uma forma didática para você entender aquilo que a Bíblia diz. Porque a Bíblia diz, como eu já falei anteriormente, como imagina em sua alma, assim ele é. Ou seja, tudo que pedir em oração, crendo, recebereis. Deus chama as coisas que não existem como se já fossem.
1: Glória a Deus.
0: É isso que a Bíblia nos diz. E nós somos feitos imagem e semelhança de Deus. Então, e se a morte e a vida está no poder da língua? Ou seja, você tem o poder de mudar a tua realidade. Você tem poder, então muda, faz esse teste. Vigia aquilo que você fala, aquilo que você pensa, aquilo que você sente. Faça o teste, faça um teste hoje. Um sonho, escolhe um sonho que você tem. Começa todo dia colocar sentimento nesse sonho. Começar que já acredita, que já aconteceu, acredita que já aconteceu isso. Porque, até porque o nosso subconsciente, ele não entende aquilo que é real ou não. Ele não entende, o nosso consciente, ele só está no presente. Mas as nossas crenças, elas estão no subconsciente. Então, muitas vezes, é verdade aquilo que você ouve de algumas pessoas, e elas têm razão. Às vezes elas estão falando de uma forma, não por dentro da palavra, mas elas têm razão em falar exatamente isso que eu estou aqui dizendo para você, porque você cria a sua realidade de acordo com aquilo que você fala, pensa e sente. É só você ver, como é, pega uma planta e começa a abençoar ela todo dia, para você ver o que acontece. Agora começa a amaldiçoar essa planta. Até porque você vê que na palavra, por que Deus não permitiu lá Balaão amaldiçoar o povo de Israel? É por causa disso. Toda vez que Balaão ia amaldiçoar, ele abençoava. Então você precisa abençoar a sua vida. Então as crenças estão no seu subconsciente. Você precisa, sim. A Bíblia diz, transformai-vos pela renovação da vossa mente. Muitas crenças que você tem lá atrás, eu não consigo, eu não posso, só acontece na vida do outro. Essas, você precisa tocar essas mentalidades, essas crenças que te limitam de crescer financeiramente, espiritualmente, crescer como pessoa. Então, quero trazer aqui um pouquinho de tudo, que aproveitar o tempo, né? Então, por isso que eu falei para os irmãos que não ia me atentar só a uma única palavra, para poder trazer um pouquinho de testemunho, para poder falar um pouquinho daquilo que eu tenho aprendido com Deus. Eu estou aqui nessa tarde para apenas para dividir um pouquinho do conhecimento que Deus tem me dado, das experiências que Ele tem nos dado, como aquela palavra que eu disse anteriormente, grandes coisas fez o Senhor, e por isso estamos alegres. Então, uma coisa é certa, irmãos, uma coisa é certa, Deus, Ele vai honrar a minha e a tua vida. Você que está caminhando na presença de Deus, você que está verdadeiramente servindo a Deus com temor, com certeza é só questão de tempo. Então, mas nós precisamos entender que nós vamos ser provados. Há um tempo do silêncio, há um tempo da prova. Então nós precisamos deixar Deus trabalhar verdadeiramente. Nós temos que deixar Deus, Ele trabalhar na nossa vida, não fazer a nossa vontade. Até porque eu tinha um sonho de comprar um carro, fui comprar, não deu certo. Porque eu queria comprar branco, Deus me mostrou preto, como é que eu vou comprar branco? Entendeu? Aí não, as coisas não fecham, a conta não fecha, entendeu? Então, é por isso que não deu certo. O banco até tinha liberado.

0: do dinheiro, tudo, só que a documentação não veio, então, ou seja, Deus tem as maneiras de dizer não. Deus tem as maneiras dele de dizer não, até porque, então, na verdade, essa visão eu tive em 2017, né? Eu tive uma visão na frente do espelho. Antes de eu me converter, também tive uma visão na frente do espelho, eu me vi de terno e gravata. Antes tinha uma visão bem rápida assim, e aí, logo depois que eu fui para Santana, e me converti, foi o primeiro terno que eu ganhei.
1: Glória a Deus.
0: Se cumpriu essa visão. E aí, eu tive outra visão que ainda não se cumpriu, que tenho convicção, certeza, vai se cumprir esse ano agora, vai se cumprir agora também. Eu tenho um sonho de comprar um certo carro ali. Então, eu olhando para a estrada, assim, numa rua sem saída, era uma rua sem saída lá em São Ludgero, quando eu tô olhando para a estrada assim, entra aquela visão assim, e eu passei dentro do carro, assim, uma visão de uns 5 segundos, uma visão bem grande, assim, passou o carro na minha frente, os vidros todos abaixados, pude ver os detalhes, tipo uma cadeirinha assim no banco do motorista, e pude ver todos os detalhes, um carro preto, assim. Então, ou seja, é maravilhoso você servir a Deus. Tem as dificuldades? Tem. Tem as lutas, tem as batalhas? Tem, irmãos. Mas é o que eu quero dizer para você nessa tarde, que você venha olhar para Jesus. Não olha para a direita, não olha para a esquerda, entendeu? Crê somente. Crê no milagre, em nome de Jesus Cristo. Deixa eu só ler uma palavra aqui. Deixa eu ler uma palavra para você aqui, para aumentar também a tua fé nessa tarde. Bom, temos quanto tempo ainda, irmã? Aleluia, glórias a Deus.
1: Glória a Deus.
0: Temos bastante tempo ainda?
1: Não, está em cima da hora.
0: Está em cima da hora já? Então, deixa eu falar rapidinho aqui para você aqui, ó. Aleluia, glórias a Deus. A ressurreição de Lázaro. Deixa eu falar algo rápido aqui. Livro de João 11, capítulo 11, versículo 22. Mas também, agora sei. Ou seja, era Marta falando. O 21, ó. Disse, pois, Marta, Jesus: Senhor, se tu estivesse aqui, meu irmão não teria morrido.
1: Glória a Deus.
0: Mas também agora sei que tudo quanto pedires a Deus, Deus te concederá.
1: Glória a Deus.
0: Disse-lhe Jesus a Marta. Disse-lhe Jesus: teu irmão há de ressuscitar. Disse-lhe Marta: eu sei que há de ressuscitar na ressurreição do último dia. Disse-lhe Jesus: eu sou a ressurreição e a vida. Quem crê em mim, ainda que esteja morto, viverá. E todo aquele que crê em mim nunca morrerá. Crês tu nisso? Disse Marta. Disse ela: sim, Senhor, creio que tu és o Cristo, o Filho de Deus que havia de vir ao mundo. Sabe o que Deus me fala nessa palavra?
1: Glória a
0: Porque
1: Deus.
0: Marta, ela creu, ela disse para Jesus, disse-lhe Marta: eu sei que há de ressuscitar na ressurreição do último dia. Olha a mentalidade da Marta. Marta, e como nós acreditamos que no último dia todos irão ressuscitar. Mas só que Marta não creu que Lázaro poderia ressuscitar ali naquele momento. Isso não passou pela cabeça de Marta. Então, olha só, Marta, ela crê. Olha, é isso que Deus falou comigo através dessa palavra. Olha o que Marta diz. Ela crê que lá depois de não haver quase mais osso lá na frente, não haver osso, não haver carne, mais nada, Lázaro vai ressuscitar. Lázaro poderia ressuscitar, mas naquele momento ali ela não creu. Então, poderia Marta dizer: Jesus, ressuscita ele agora ali. Ela já havia visto vários milagres, Jesus já havia ressuscitado muitos mortos, tantos discípulos, milagres não faltava para a fé de Marta. Entendeu? Então, quer dizer para você que, em meio à dificuldade, em meio à provação, quanto mais difícil é a situação que nós passar, mais nós temos a dificuldade de mentalizar naquilo que Deus pode fazer. Entendeu? Nós somos provados nisso. Entendeu? Então eu quero deixar essa palavra nessa tarde para os irmãos em nome de Jesus Cristo. As horas já têm se avançado. Se deixar aí, a gente vai a tarde toda aí.
1: Ai,
0: mas amém. Eu quero deixar essa palavra em nome de Jesus Cristo. Que Deus possa abençoar a vida de cada um dos irmãos que estiveram aqui nessa live, que acompanharam em nome de Jesus. Eu creio que Deus, ele falou comigo, contigo, nessa tarde, através do louvor, através da palavra, né? E com certeza a gente não vai sair daqui da mesma maneira que a gente chegou. Amém? Eu agradeço a sua oportunidade em nome de Jesus Cristo. Muito obrigado, irmã. Obrigada a todos que acompanharam a live em nome de Jesus.
1: Já ora pelo pessoal aí, né?
0: Vamos orar novamente?

0: Vamos usar a nossa fé então, nesse momento?
1: Glória a Deus.
0: Aleluia, glórias a Deus.
1: Pode atender aqui no instantinho.
0: Pode atender. Aleluia. Glórias a Deus.
1: Glória
0: aleluia.
1: A Deus.
0: Bora lá. Vamos orar então? Você que tem um problema na justiça, uma causa na justiça, você que tem uma enfermidade, usa a tua fé.
1: Glória a Deus.
0: Sem fé é impossível agradar a Deus. Sem fé, mas com fé, irmãos. Quando você planta confiança, o milagre é certo. Deus, ele tem prazer de honrar a nossa vida. Deus, ele tem prazer de nos honrar, de nos abençoar, de nos fazer viver coisas grandes. Você serve um Deus grande. Então, para de imaginar coisas pequenas. Para de pedir uma casinha. Você é herdeiro, começa a agir como herdeiro. Você não é bastardo, você é herdeiro. Age e fala como herdeiro, como alguém que é herdeiro, como alguém que é filho de Cristo.
1: Glória
0: alguém que é herdeiro. Herdeiros não ficam mendigando, herdeiros usam a fé e diz: isso é meu, isso eu consigo. Isso eu posso conquistar, porque você é herdeiro, eu e você somos herdeiros. Nós servimos um Deus grande, então não podemos pedir uma casinha, porque tem pessoas que pedem uma casinha. Quero uma casinha, daqui a pouco Deus dá uma casinha, não está contente com a casinha. Então peça algo grande, mentalize algo grande mesmo. Da mesma, para Deus te dar uma casinha, irmão, é a mesma situação para Deus te dar uma mansão. Então, ou seja, o amor ao dinheiro é a raiz de todos os males. Tá? O dinheiro é uma ferramenta. O dinheiro é uma ferramenta. Se nós não tivermos apego, irmão, outra coisa eu falo também. Se você tiver apegado, enquanto você tiver apegado ao dinheiro, Deus não vai te abençoar.
1: Glória a Deus.
0: Foi assim que Deus fez comigo. Então, é o momento que eu desapeguei de tudo, né? E coloquei tudo nas mãos de Deus, as coisas começaram a acontecer. Colocando em prática aquilo que eu preguei para você hoje aqui, minha vida começou a mudar. Colocando essa palavra que eu preguei para você em prática, tá bom? Então vamos orar nessa tarde, em nome de Jesus. Maravilhoso Deus, Pai, em nome de Jesus Cristo, meu Deus. Pai, eu venho te agradecer, Pai, por essa palavra que o Senhor nos deu nessa tarde. Eu venho te agradecer, meu Pai, por mais um dia que o Senhor nos deu na tua presença, pelo alimento, pelo pão de cada dia. Eu venho te agradecer pelos grandes milagres, Pai, que o Senhor está preparando, pelos grandes banquetes que o Senhor está preparando para nos honrar, Pai. Em nome de Jesus, meu Deus, visita a cada um que aqui está nessa live.
1: Senhor.
0: Meu Deus, em nome de Jesus, eu venho profetizar o milagre da cura, Senhor. Eu venho profetizar o milagre, Senhor, na vida financeira, Pai. Senhor, em nome de Jesus Cristo, faz milagre na vida, Senhor, de cada um que aqui está nessa tarde, Pai. Não porque eu estou orando, não porque, Senhor, eu estou aqui, Pai, mas para que o teu nome venha a ser glorificado. Porque tu és Deus para mudar, Senhor, todas as situações, Pai. Porque não há nada impossível para ti, meu Deus. Pai, em nome de Jesus Cristo, estende as tuas mãos nessa tarde, Pai. Em nome de Jesus, Senhor, vai tocando na mente, no coração. Vai limpando, Senhor, os maus pensamentos, Senhor. Vai tirando toda a dúvida, Pai. Em nome de Jesus Cristo, Pai, vai dando entendimento, sabedoria, Senhor. Para que as pessoas aqui que estão aqui, Senhor, venham colocar a tua palavra em prática. Para que elas venham vivenciar, Pai, os milagres. Não só de ouvir falar, Pai. Em nome de Jesus Cristo, Pai, mas que elas possam fazer igual a Jó, Pai. Porque agora os meus olhos te veem, disse Jó. Pai, em nome de Jesus Cristo, continua, Senhor, fazendo grandes coisas, continua nos dando força, nos dando entendimento, sabedoria, inteligência, Pai. Em nome de Jesus Cristo, para resolver as situações. Pai, faz milagre nessa tarde na vida de cada um que aqui está. Senhor, visita, Senhor, a saúde, Pai. Visita a vida financeira, meu Pai. Em nome de Jesus, Pai, vai quebrando todo olho gordo, toda inveja, todo impedimento, Pai. Em nome de Jesus Cristo, aumenta a fé dos teus filhos que aqui estão nessa tarde. Meu Deus, é o que eu te peço e te agradeço nessa tarde. Em nome de Jesus.
1: Amém.
0: Amém. E graças a Deus. Amém. As palmas bem forte para glorificar o nome do Senhor. Amém. Glórias
1: a Deus. É isso aí, povo amado.
2: Glórias a Deus. Amém.
1: Eu glorifico a Deus por este momento, né? E agradecendo a todos, né, que tiveram essa tarde abençoada aqui. A gente teve um probleminha aqui no som, não tá saindo o som agora, não sei o que houve aqui.
0: Aleluia.
1: E a gente vai estar terminando essa live, né? Glorificando.

0: Agradecendo por tudo o que o Senhor fez na nossa vida, né?
1: Amém, é verdade.
0: Glória a Deus. Quer mandar um abraço pro povo aí, irmão?
1: Quero sim. Quero mandar um abraço para todos que participaram dessa live, em nome de Jesus, que com certeza Deus vai fazer grandes coisas, continuar fazendo grandes coisas na minha e na vida de cada um dos irmãos que aí estão. Um abraço para todos. Tenham um final de semana abençoado em nome de Jesus. E até uma outra oportunidade. Amém? Amém, irmão. Obrigado
0: também. Amém. Glória a Deus. Povo amado e querido, a gente vai estar terminando, né? Em nome de Jesus. Que Deus abençoe grandemente, né? A vida de cada um. É, o som voltou, é isso? Mas tá. Manda aí pra mim na live aqui se o som já voltou. Então tá, povo amado e querido. A gente deixou o louvor pra trás do nosso amigão Moacir Luiz, deixar pra sábado que vem, em nome de Jesus. E que Deus abençoe a todos e até sábado que vem, se Deus nosso Senhor quiser, né? E Ele quer, né? Que a gente esteja sempre falando da palavra de Deus, louvando e glorificando o nome santo dele, né? Glória a Deus. Bendito é o nome santo do Senhor dos Exércitos. Glória a Deus. Povo amado, então até sábado que vem, em nome de Jesus. A mão de Deus está aqui sobre a nossa, sobre a tua vida, em nome de Jesus. Amém?
1: Amém.
0: Glória a Deus. Eita, glória.
1: Glória a Deus. O tempo passa, né? A gente começa a falar, o tempo passa. O tempo é muito pouco, a gente tenta...
0: Não, eu terminei.
1: Tentar aproveitar o máximo possível.
0: Não,
1: né?
0: Dar
1: o máximo de testemunho possível.
0: Não, a gente até poderia ficar mais um pouquinho, sim, uns minutos aqui a mais. Só que tá sem som aqui.
1: Falante.
0: Ai, peraí. Sem som.
2: Eu fui lá botar...

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1: Cultura, 2 horas, 8 minutos.

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1: Cultura, 2 horas, 53 minutos.

seguinte, gente. Gostaria que apagassem todas as luzes. Queremos que fica tudo escuro agora. Quero ver a galera tirando o celular do bolso. Tá lindo? Vamos junto. Quero ouvir.

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Rádio Cultura, 3 horas e 33

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0: Cultura, 4 horas, 46 minutos.
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Cultura, 5 horas, 38 minutos.

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Cultura, 7 horas e 4 minutos.

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1: Cultura, 8 horas e 7 minutos. 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